0: Sinfonia número 1 em Fá menor, opus 10, de Dmitri Shostakovich. Orquestra Sinfônica de Chicago, regência de Leonard Bernstein. Movimentos Allegretto, Allegro non troppo, Allegro, meno mosso, Allegro, meno mosso, Lento, largo, lento, attacca, Allegro molto, lento, Allegro molto, meno mosso, Allegro molto, molto meno mosso, Adagio, largo, più mosso, presto.
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0: Cenas de West Side Story, em arranjo para dois pianos de Leonard Bernstein, com os pianistas e arranjadores David Nettle e Richard Markham.

0: Cenas de West Side Story, em arranjo para dois pianos de Leonard Bernstein, com os pianistas e arranjadores David Nettle e Richard Markham.
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0: Ciranda das Sete Notas para Fagote e Orquestra de Cordas de Heitor Villa-Lobos. Anders Engström, fagotista. Conjunto Instrumental de Grenoble, direção de Marc Tardy.

0: Ciranda das Sete Notas para fagote e orquestra de cordas de Heitor Villa-Lobos. Anders Engström, fagotista. Conjunto instrumental de Grenoble, direção de Marc Tardy.
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0: Sinfonia número 4, Sinfonia da Paz, de Cláudio Santoro. Coro e Orquestra Sinfônica do Estado de São Paulo, sob a direção de John Nashling. Movimentos Allegro, Lento, Allegro, Lento, Allegro Moderato e Deciso. Coro final com versos do Poema da Paz, de Antonieta Dias de Moraes e Silva.

0: Sinfonia número 4, Sinfonia da Paz, de Cláudio Santoro. Coro e Orquestra Sinfônica do Estado de São Paulo, sob a direção de John Nashling. Movimentos Allegro, Lento, Allegro, Lento, Allegro Moderato e Deciso. Coro final com versos do Poema da Paz, de Antonieta Dias de Moraes e Silva.
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0: Sinfonia número 2, em Mi bemol maior, opus 63, de Edward Elgar. Orquestra Filarmônica Real de Londres, sob a direção de Ehud Menuhin. Movimentos Allegro Vivace Nobilmente, Larghetto, Rondó Presto, Moderato e Maestoso.

0: Sinfonia número 2 em Mi bemol maior, opus 63 de Edward Elgar. Orquestra Filarmônica Real de Londres, sob a direção de Ehud Menuhin. Movimentos Allegro Vivace nobilmente, Larghetto, Rondó presto, moderato e maestoso.
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0: Quinteto de cordas número 1 em Fá maior, opus 88 de Johannes Brahms, com o quarteto Ludwig, com a participação do violista Bruno Pasquier. Movimentos Allegro non troppo ma con brio, grave appassionato, Allegretto vivace, presto, Allegro energico, presto.

0: Quinteto de Cordas número 1 em Fá Maior, Opus 88, de Johannes Brahms, com o Quarteto Ludwig, com a participação do violista Bruno Pasquier. Movimentos Allegro non troppo ma con brio, grave e appassionato, Allegretto vivace, presto, Allegro energico, presto.
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0: Noturnos para piano de diversos compositores. Pianista Mihail Krieger.

0: Noturnos para piano de diversos compositores. Pianista Mihail Kricker.
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0: Sinfonia de Concerto Grosso, número 3, em Ré menor, para flauta, cordas e baixo contínuo, de Alessandro Scarlatti. William Bennett, flauta, e o conjunto Imusici. Movimentos Vivace, Adagio Andante, Adagio Allegro.

0: Sinfonia de Concerto Grosso, número 3, em Ré menor, para flauta, cordas e baixo contínuo, de Alessandro Scarlatti. William Bennett, flauta, e o conjunto Immusici. Movimentos Vivace, Adagio Andante, Adagio Allegro.
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0: Suíte para laúde BWV 995, em transcrição para violão de Johann Sebastian Bach. Gerhard Selcher, violonista. Movimentos Prelúdio, Allemande Courante, Sarabanda, Gavota 1, Gavota 2 em Rondó, Giga.

0: suíte para alaúde BWV 995, em transcrição para violão de Johann Sebastian Bach. Gerhard Selcher, violonista. Movimentos: Prelúdio, Allemande Courante, Sarabanda, Gavota 1, Gavota 2 em Rondó, Giga.
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0: Concerto para trompete, cordas e baixo contínuo em Mi bemol maior, de Franz Kerfurt. Ludwig Glitler, trompetista. Neues Bayerisches Collegium Musicum de Leipzig e a Orquestra de Câmara de Berlim, direção de Max Pommer. Movimentos Allegro, Adagio, Presto.

0: Concerto para trompete, cordas e baixo contínuo em Mi bemol maior, de Franz Kerfurt. Ludwig Dittler, trompetista. Neues Bayerisches Collegium Musicum de Leipzig e a Orquestra de Câmara de Berlim, direção de Max Pommer. Movimentos Allegro, Adagio Presto.
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0: Aquiles, cantata para soprano, violino e contínuo, de André Campra. Jacqueline Nicolas, soprano. Daniel Couillet, violino. Michel Chapuis, contínuo.

0: Aquiles, cantata para soprano, violino e contínuo, de André Campra. Jacqueline Nicolas, soprano. Daniel Couillet, violino. Michel Chapuis, contínuo.
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0: Sinfonia número 6 em Dó Maior, de Mihail Haydn. Orquestra de Câmara Eslovaca, direção de Bohdan Varshall. Movimentos vivace, andante colle sordine, tempo de minueto.

0: Sinfonia número 6 em Dó maior de Mihail Haydn. Orquestra de Câmara Eslovaca, direção de Bohdan Varchal. Movimentos Vivace, Andante Cole Sordine, Tempo de Minueto.
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0: L'Amourie, Fantasia para piano forte e flauta, de Sigismund Neukomm. Rosana Lancelotti, piano forte, Ricardo Canji, flauta. Movimentos Andante, Andantino Grazioso, Allegro.

Sinfonia número 4 em Ré menor, opus 120, de Robert Schumann. Orquestra Estatal de Dresden, regência de Giuseppe Sinopoli. Movimentos bastante lento, vivo, romance bastante lento, scherzo vivo, trio, lento, vivo, rápido, presto.

0: Sinfonia número 4 em Ré menor, opus 120, de Robert Schumann. Orquestra Estatal de Dresden, regência de Giuseppe Sinopoli. Movimentos bastante lento, vivo, romance bastante lento, scherzo vivo, trio, lento, vivo, rápido, presto.
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0: Trio Orquestral em Dó Maior, Opus 1, número 1, de Johann Stamitz. Orquestra de Câmara da Nova Zelândia, direção de Donald Armstrong. Movimentos Allegro, Minueto Manon Adagio, Minueto Prestissimo.

0: Trio Orquestral em Dó Maior, Opus 1, número 1, de Johann Stamitz. Orquestra de Câmara da Nova Zelândia, direção de Donald Armstrong. Movimentos Allegro, Minueto Manon Adagio, Minueto Prestissimo.
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0: Janusz Ampris, de Ricardo Coração de Leão. Ensemble Perceval, direção de Guy Robert.

0: Janus en Prix, de Ricardo Coração de Leão. Ensemble Perceval. Direção de Guy Robert.
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0: Sinfonia concertante para violino, viola e orquestra em Mi bemol maior, Kyrill 364, de Wolfgang Amadeus Mozart. Florian Paul, violino. Mariu Nistianu, viola, camerata de Hamburgo. Regência de Emil Klein. Movimentos Allegro Maestoso, Andante Presto.

0: Sinfonia Concertante para Violino, Viola e Orquestra, em Mi bemol maior, Kyrill 364, de Wolfgang Amadeus Mozart. Florian Paul, violino. Mahiu Nishtianu, viola, camerata de Hamburgo. Regência de Emil Klein. Movimentos Allegro Maestoso, Andante Presto.
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0: Sinfonia número 7 em Lá Maior, opus 92, de Ludwig von Beethoven. Orquestra Sinfônica da Rádio de Ljubljana, direção de Anton Nanut. Movimentos poco sostenuto, vivace, allegretto, presto, allegro com brio.

Sinfonia número 7 em Lá Maior, opus 92, de Ludwig von Beethoven. Orquestra Sinfônica da Rádio de Ljubljana, direção de Anton Nanut. Movimentos poco sostenuto, vivace, allegretto, presto, allegro con brio. 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Marcha da Coroação, de William Walton, Orquestra Filarmônica Real, sob a regência de Sir Charles Groves.

0: Marcha da Coroação de William Walton, Orquestra Filarmônica Real, sob a regência de Sir Charles Groves.
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0: Sinfonia número 1 em Fá menor, opus 10, de Dmitri Shostakovich. Orquestra Sinfônica de Chicago, regência de Leonardo Bernstein. Movimentos Allegretto, Allegro non troppo, Allegro, meno mosso, Allegro, meno mosso, Lento, largo, lento, attacca, Allegro molto, lento, Allegro molto, meno mosso, Allegro molto, molto, meno mosso, Adagio, largo, più mosso, presto.

0: Sinfonia número 1 em Fá menor, opus 10, de Dmitri Shostakovich. Orquestra Sinfônica de Chicago, regência de Leonard Bernstein. Movimentos Allegretto, Allegro non troppo, Allegro, meno mosso, Allegro, meno mosso, Lento, largo, lento, attacca, Allegro molto, lento, Allegro molto, meno mosso, Allegro molto, molto meno mosso, Adagio, largo, più mosso, presto.
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0: Cenas de West Side Story, em arranjo para dois pianos de Leonard Bernstein, com os pianistas e arranjadores David Nettle e Richard Markham.

0: cenas de West Side Story, em arranjo para dois pianos de Leonard Bernstein, com os pianistas e arranjadores David Nettle e Richard Markham.
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0: Ciranda das Sete Notas para fagote e orquestra de cordas de Heitor Villa-Lobos. Anders Engström, fagotista. Conjunto instrumental de Grenoble, direção de Marc Tardy.

0: Ciranda das Sete Notas para Fagote e Orquestra de Cordas de Heitor Villa-Lobos. Anders Engström, fagotista. Conjunto Instrumental de Grenoble, direção de Marc Tardy.
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0: Sinfonia número 4, Sinfonia da Paz, de Cláudio Santoro. Coro e Orquestra Sinfônica do Estado de São Paulo, sob a direção de John Nashling. Movimentos Allegro, Lento, Allegro, Lento, Allegro Moderato e Deciso. Coro final com versos do Poema da Paz, de Antonieta Dias de Moraes e Silva.

0: Sinfonia número 4, Sinfonia da Paz, de Cláudio Santoro. Coro e Orquestra Sinfônica do Estado de São Paulo, sob a direção de John Nashling. Movimentos Allegro, Lento, Allegro, Lento, Allegro Moderato e Deciso. Coro final com versos do Poema da Paz, de Antonieta Dias de Moraes e Silva.
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0: Sinfonia número 2, em Mi bemol maior, opus 63, de Edward Elgar. Orquestra Filarmônica Real de Londres, sob a direção de Ehud Menuhin. Movimentos Allegro Vivace Nobilmente, Larghetto, Rondó Presto, Moderato e Maestoso.

0: Sinfonia número 2 em Mi bemol maior, opus 63 de Edward Elgar. Orquestra Filarmônica Real de Londres, sob a direção de Ehud Menuhin. Movimentos Allegro Vivace Nobilmente, Larghetto, Rondó Presto, Moderato e Maestoso.
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0: Quinteto de cordas número 1 em Fá maior, opus 88 de Johannes Brahms, com o quarteto Ludwig, com a participação do violista Bruno Pasquier. Movimentos Allegro non troppo ma con brio, grave appassionato, Allegretto vivace, presto, Allegro energico, presto.

Quinteto de Cordas número 1 em Fá Maior, opus 88, de Johannes Brahms, com o Quarteto Ludwig, com a participação do violista Bruno Pasquier.

0: Elementos allegro non troppo, ma con brio, grave e appassionato, allegretto vivace, presto, allegro energico, presto.
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0: Noturnos para piano de diversos compositores. Pianista Mikhail Krieger.

0: Noturnos para piano de diversos compositores. Pianista Mihail Kricker. 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
0: Sinfonia número 76 em Mi bemol maior, de Joseph Haydn. Orquestra de Câmara de Colônia, sob a direção de Helmut Miller-Brill. Movimentos Allegro, Adagio ma non troppo, Minuetto Allegretto, Finale Allegro ma non troppo.

0: Sinfonia número 76 em Mi bemol maior, de Joseph Haydn. Orquestra de Câmara de Colônia, sob a direção de Helmut Müller-Brill. Movimentos Allegro, Adagio ma non troppo, Minueto, Allegretto, Finale Allegro ma non troppo.
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0: Trio em Ré maior da série Música de Banquete, parte 3, de Georg Philipp Telemann. Música Antiqua de Colônia, direção de Reinhard Gebel. Movimentos Andante, Allegro, Grave, Largo, Grave, Vivace.

0: Trio em Ré Maior, da série Música de Banquete, parte 3, de Georg Philipp Telemann. Música antiga de Colônia, direção de Reinhard Goebel. Movimentos andante, allegro, grave, largo, grave, vivace.
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0: Suíte Antiga, Opus 11, para piano, de Alberto Nepomuceno. Maria Inês Guimarães, pianista. Movimentos, prelúdio, minueto, ária, rigodon.

0: Suíte Antiga, Opus 11, para piano de Alberto Nepomuceno. Maria Inês Guimarães, pianista. Movimentos, prelúdio, minueto, ária, rigodon.
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0: Alma Opressa, área da ópera La Fida Ninfa, de Antônio Vivaldi. Cecilia Bartoli, mezzo-soprano, e o conjunto Il Giardino Armonico, direção de Giovanni Antonini.

0: Alma Opressa, área da ópera La Fida Ninfa, de Antonio Vivaldi. Cecilia Bartoli, mezzo-soprano, e o conjunto Il Giardino Armonico, direção de Giovanni Antonini.
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0: Sinfonia em Ré Maior para a Orquestra de Cordas de Gaetano Donizetti, Orquestra de Câmara do Sudoeste da Alemanha, sob a direção de Paul Engerer. Movimentos: Allegro, Larghetto, Presto, Allegro.

0: Sinfonia em Ré Maior para a Orquestra de Cordas de Gaetano Donizetti, Orquestra de Câmara do Sudoeste da Alemanha, sob a direção de Paul Engerer. Movimentos Allegro, Larghetto, Presto Allegro.
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0: Três romances para violino e piano, opus 22, de Clara Schumann. Micaela Gelius, pianista. Stretten Kirchick, violino.

0: Três romances para violino e piano, Opus 22, de Clara Schumann. Micaela Gelius, pianista. Stretin Kirstik, violino.
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0: Concertino para flauta e pequena orquestra de Siegfried Wagner. Andrea Liebknecht, flauta. Filarmônica Estatal da Renânia, Palatinado, regência de Werner Andreas Albert. Movimentos muito animado, mais calmo, tempo primo gradualmente mais calmo.

Concertino para flauta e pequena orquestra de Siegfried Wagner. Andrea Liebknecht, flauta. Filarmônica Estatal da Renânia, Palatinado, regência de Werner Andreas Albert. Movimentos muito animado, mais calmo, tempo primo gradualmente mais calmo.

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0: Concerto para piano e orquestra número 2 em Sol Maior, opus 44 de Piotr Ilitch Tchaikovsky. Werner Haas, pianista. Orquestra Nacional da Ópera de Monte Carlo, direção de Eliahu Imbal. Movimentos, Allegro Brilhante, Andante non troppo, Allegro con fuoco.

0: Concerto para piano e orquestra número 2 em Sol Maior, opus 44 de Piotr Ilyich Tchaikovsky. Werner Haas, pianista. Orquestra Nacional da Ópera de Monte Carlo, direção de Eliahu Imbal. Movimentos: Allegro Brilhante, Andante non troppo, Allegro con fuoco.
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0: Concerto para clarinete e orquestra número 1 em Fá Maior de Carl Stamitz. Orquestra Nicolaus Esterházy Sinfonia, Kalman Berkes, clarinetista e regente. Movimentos Allegro, Andante Moderato, Rondó Allegro.

0: Concerto para clarinete e orquestra número 1, em Fá Maior, de Carl Stamitz. Orquestra Nicolaus Esterházy Sinfonia, Kalman Berkes, clarinetista e regente. Movimentos Allegro, Andante Moderato, Rondó Allegro.
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0: Andante e Lídio, duas peças orquestrais de Oswaldo Lacerda. Orquestra de Câmara da Cidade de Curitiba, sob a direção de Lutero Rodrigues.

Andante e Lídio, duas peças orquestrais de Oswaldo Lacerda. Orquestra de Câmara da Cidade de Curitiba, sob a direção de Lutero Rodrigues.

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1: Canções em arranjo para piano solo de George Gershwin, pianista Roberto Sidon.

0: Canções em arranjo para piano solo de George Gershwin. Pianista Roberto Sidon.
1: A vantagem de brincar com fogo é que se aprende a não se queimar. Oscar Wilde.
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3: Olá, queridos ouvintes, eu sou Liz de Bortoli e me acompanha na técnica Jefferson Gomes. Além de elemento natural, o fogo sempre ocupou um lugar especial no imaginário humano. Sua luz, seu movimento e sua força deram origem a histórias, crenças e mistérios ao longo do tempo. Em muitas culturas, ele aparece como símbolo de transformação, perigo ou até de presença sobrenatural. Para finalizarmos a semana, lemos o conto Bola de Fogo, de Toninho Junqueira. Este caso que eu vou contar aconteceu lá com meu tataravô. Histórias de boitatá, bola de fogo, sempre se falou. Mas o Inhô Pedro era boa pessoa, mas era abusador, dizia assim para os amigos. E foi assim que um parente me contou. Tinha seu cavalo, sua charrete, era corajoso e um dia desse jeito comentou. Se cruzar o meu caminho, essa tar bola de fogo, eu corto no facão e nem confiança eu dou. Assim Inhô Pedro dizia e o tempo passou. Numa noite, Inhô Pedro voltava sozinho naquela estrada de mato cerrado, o caminho que era feito passagem para o gado. Ele vinha com seu cavalo sossegado e naquela estrada alguma coisa o deixou cismado, mas não ligou. Só que ao tempo que ele caminhava, uma tar bola de fogo o acompanhava. Até que, na sua frente, parou a tal bola de fogo, parecia querer enfrentar o meu tataravô. E como já havia dito, puxou seu facão e esperou. Ha! Não demorou. E montado num cavalo, continuou. Seu cavalo refugou. Mas ele não desistia. Cada batida com facão era fogo que saía. E essa bola era tão ligeira, no chão ela não caía. Inhô Pedro ali, oi, não largava do facão. E parece que quanto mais batia, mais essa bola de fogo o perseguia. Ele não errava nenhuma batida e do cavalo não caía. Ah! Mas essa bola de fogo voava para todo lado, tinha hora que nem se via. Parecia que dobrava de tamanho, hora pequena, hora crescia. Até que tudo silenciou e Inhô Pedro em casa não aparecia. Então foram à procura, saíram os amigos e uns parentes até encontrar. E quando acharam, o cavalo estava num canto de cerca assustado. E Inhô Pedro no chão deitado, desfalecido. O cavalo fumegava pelo nariz com a serração que caía. Do lado do Inhô Pedro, seu facão. Quem viu ficou admirado. Facão todo desbocado. Teve gente que disse, parece que ele brigou com as pedras. O facão para mais nada servia. Ficou lá no rancho um tempão, ninguém mexia. O mato ficou queimado e um cheiro forte que sentia. Quando Inhô Pedro foi levado para sua casa com a família, fizeram tanta pergunta, mas ele não respondia. Ficou assim, sem conversar, por muito tempo, calado. Até que um dia despertou quando seu compadre lhe disse ao lembrar daquela conversa. O senhor, por acaso, brigou com a tar bola de fogo? Inhô Pedro se assusta e, de zóio arregalado, nessa hora não respondia. Na mesma hora rezava e se benzia. Só em sonho ele contou. A bisavó, quem contava que toda noite ele acordava gritando e não dormia. Nunca mais ele abusou e nem de casa não saía. Assim termina essa minha poesia, numa certa fazenda, quando à noite eu também via. Eram duas bolas que se cruzavam no céu. Os mais antigos diziam ser um compadre com uma comadre e que quando vivos seus companheiros traíam. Neste programa trabalharam Liz de Bortoli, Mariana Sirena, Sofia Comparim e Rafael Prudêncio com o apoio de André Grassi.
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0: 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Eu sou Cláudia Roca e você segue comigo no Toque de Arte. Música. O Teatro do Bourbon Country recebe no dia 26 de julho, às 8 da noite, o humorista Murilo Couto, que apresenta um espetáculo de stand-up que reúne observações sobre atualidades, situações do cotidiano e histórias pessoais. Além das tradicionais reflexões bem-humoradas que marcaram sua trajetória, o público terá a oportunidade de acompanhar de perto parte do processo criativo que dá vida aos seus textos. Ingressos em Uhul. Depois de encantar plateias com sua mistura de música, teatro e fantasia, a Orquestra de Brinquedos está de volta a Porto Alegre para uma apresentação especial no dia 1º de agosto, às 3 da tarde, no Teatro Simões Lopes Neto, no multipalco Eva Soffer, com a proposta de transformar instrumentos de brinquedo em protagonistas de um concerto surpreendente. O espetáculo convida crianças e adultos para uma experiência lúdica, divertida e cheia de sensibilidade. A apresentação do dia 1º de agosto contará ainda com interpretação em Libras, ampliando a acessibilidade do espetáculo e reforçando o compromisso da produção com uma experiência mais inclusiva para o público. A classificação é livre. O Festival de Integração Musical tenta inverter a lógica de muitos festivais de música, em que a seleção costuma privilegiar quem já toca em alto nível. A segunda edição ocorre de 27 de julho a 2 de agosto em Porto Alegre, com oficinas, concertos gratuitos e práticas de orquestra para jovens de 9 projetos sociais. O festival também terá oficinas abertas à comunidade musical na Casa da Música de Porto Alegre, com atividades voltadas a estudantes, professores, regentes e educadores. A programação inclui regência, improviso, ensino coletivo de cordas, palhetas de madeira, gestão pedagógica e elaboração de projetos culturais incentivados. 27 de julho, às 7 da noite. O concerto de abertura ocorre dia 27 com a Orquestra de Câmara Preparatória da Escola da USPA e Orquestra Jovem Casa da Música. Orquestra da Ubra e a Nova Ópera estreiam uma versão irreverente e inédita da ópera bufa O Barbeiro de Sevilha, de Gioachino Rossini, em curta temporada no Teatro Simões Lopes Neto, com sessões nesta sexta-feira e no sábado, às 8 da noite, e no domingo, às 6 da tarde. A montagem propõe uma abordagem baseada em elementos visuais contemporâneos, situações absurdas e linguagem inspirada em desenhos animados e humor físico. O espetáculo marca ainda a continuidade da parceria de 3 anos entre o maestro Tiago Flores e a Orquestra da Ubra com o diretor Carlos Rodrigues e a Companhia Nova Ópera. Os ingressos estão à venda no site do Teatro São Pedro. O público gaúcho terá a oportunidade de conferir um dos maiores sucessos do humor brasileiro contemporâneo. O espetáculo Irmã Selma, estrelado, escrito e dirigido por Otávio Mendes, chega ao Rio Grande do Sul para 2 apresentações no mês de agosto. Dia 15, às 6 da tarde, no Teatro Sesc Canoas, e 16, às 7 da noite, no Teatro Hebraica, Porto Alegre. Irmã Selma é um convite para o público rir de situações cotidianas, reconhecer tipos humanos universais e celebrar o melhor da comédia brasileira em uma apresentação leve, inteligente e extremamente divertida. Ingressos pelo Tri RS. Este foi o Toque de Arte de hoje. A produção do programa é de Cláudia Reisman. Na técnica, Jefferson Gomes e Jorge Dávila.
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0: Fragmentos sinfônicos da ópera Il Finto Arlecchino, de Gianfrancesco Malipiero. Orquestra Filarmônica de Vêneto, direção de Peter Mag. Movimentos Allegro, Largo, Allegro Gaio Assai, Andante non ritenuto.

0: Fragmentos sinfônicos da ópera Il Finto Arlecchino, de Gianfrancesco Malipiero. Orquestra Filarmônica de Vêneto, direção de Peter Mag. Movimentos Allegro, Largo, Allegro Gaio Assai, Andante non ritenuto.
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0: Concerto para piano, trompete e cordas em Dó menor, Opus 35, de Dmitri Shostakovich. Mikhail Rudi, piano. Olli Eduard Antonsen, trompete e Orquestra Filarmônica de Berlim. Direção de Maris Jansons. Movimentos Allegro Moderato, Lento, Moderato, Allegro com Brio.

0: Concerto para piano, trompete e cordas em Dó menor, opus 35, de Dmitri Shostakovich. Mikhail Rudi, piano. Olli Eduard Antonsen, trompete e Orquestra Filarmônica de Berlim. Direção de Maris Jansons. Movimentos Allegro Moderato, Lento, Moderato, Allegro com Brio.
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0: Marchas e danças para a orquestra, de Wolfgang Amadeus Mozart. De álbum contendo gravações das seguintes orquestras: Orquestra Mozarteum de Salzburgo, Camerata Acadêmica de Salzburgo, Orquestra de St. John Smith Square, Orquestra Sinfônica da Rádio de Berlim.

0: Marchas e Danças para a Orquestra, de Wolfgang Amadeus Mozart. De álbum contendo gravações das seguintes orquestras: Orquestra Mozarteum de Salzburgo, Camerata Acadêmica de Salzburgo, Orquestra de St. John Smith Square, Orquestra Sinfônica da Rádio de Berlim.
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1: Bom dia a você que nos escuta. O Por Volta do Meio-Dia de hoje recebe a escritora, pesquisadora e tradutora Natália Borges Polesso. Com 9 livros publicados, ela se consolidou como uma das grandes vozes contemporâneas da literatura LGBT no Brasil. Entre suas obras, ganha destaque a antologia de contos lésbicos Amora, vencedora do Prêmio Jabuti em 2016. Natália, seja muito bem-vinda. Como a escrita entrou na sua vida?
2: Oi, gente, tudo bem? Bom, obrigada pelo convite, primeiro, para estar aqui, né? Como a escrita entrou na minha vida? Eu acho que muito cedo a escrita entrou na minha vida, porque eu sempre fui uma criança interessada em palavras. Eu acho que antes de ser uma leitora, eu fui uma pessoa interessada em escrever. Isso é um pouco incomum, eu não sei se é incomum, mas enfim, na trajetória que as pessoas em geral contam, assim, eu fui uma leitora, não tardia, enfim, mas eu fui uma leitora mais adolescente, jovem, adulta. Mas antes de ser uma leitora, eu acho que eu já gostava de escrever, por exemplo. Eu tinha uns cadernos que eu ficava sempre escrevendo alguma historinha no final, nas margens, algum poema, coisas assim. Então, acho que a escrita entrou na minha vida um pouco pela brincadeira, assim, pela coisa lúdica da brincadeira com as palavras.
3: E quando foi que teve essa virada de chave de não ser mais uma brincadeira, mas de você ter se consolidado? Claro que não foi de uma hora para outra, foi um processo, mas como uma escritora renomada.
2: Isso é bem interessante, essa pergunta, porque eu lembro em 2010, talvez, 2011, ainda existia o Facebook ativamente, né? Aí eu fiz uma pergunta lá, que era, quando é que eu posso me chamar, né, de escritora? E aí as respostas foram muitas, assim, né? Porque eu escrevia, eu tinha ganhado um concurso literário na minha cidade, de contos, e as respostas vinham assim, você pode se chamar uma escritora quando você escreve, quando você publica, quando você é lida, quando você é reconhecida. Daí eu pensei, bom, eu escrevo, eu publiquei, eu fui reconhecida, eu tenho um prêmio, mas eu ainda reluto em me chamar de escritora. E é bem estranho isso, porque eu sou professora também, né? Professora, pesquisadora. Então, sempre foi mais fácil, assim, pensar que eu era uma professora do que uma escritora. Sempre teve essa não é uma relutância, é uma falta de reconhecimento próprio, talvez, que eu acho que é algo mais ligado com o campo literário, como a gente se enxerga como profissional, especialmente pessoas mulheres ou pessoas lidas como mulheres, né? Acho que a gente tem uma relutância de se enxergar assim como uma profissional da nossa área, um pouco maior, pelo menos a minha geração tem, espero que a de vocês não tenha. Mas eu lembro que eu vi um filme chamado Flores Raras, que é um filme que tem a Elizabeth Bishop, né, e a Lota Macedo. E aí a Elizabeth Bishop, ao chegar no Brasil, ela vai preencher a ficha dela, né, da entrada no Brasil, e ela coloca que ela é poeta, né? Aí eu pensei, olha que bonito, ela colocou que ela é uma poeta. Então, acho que talvez eu possa colocar que eu sou uma escritora, né? Mas isso foi com muito tempo, assim. Eu acho que porque eu fui aquela pessoa dos anos 2000 e pouco que teve blog, que publicava coisas, né, literárias em blog e tudo mais. E aí, de repente, eu estava ganhando algum concurso, outro, publiquei o Recortes, que está aí na mesa, em 2013, que foi meu primeiro livro. Ele ganhou o Açorianos, depois publiquei o Amor, e eu acho que só depois disso eu pensei, tá ok, eu sou uma escritora. Então, demora, né, gente? É uma loucura. Eu falo bastante, queria deixar esse aviso aqui.
4: tu comentou sobre os primeiros livros que tu publicou, os dois foram livros de contos, e agora com Condições Ideais de Navegação para Iniciantes, tu retorna para o gênero depois de vários anos e alguns romances, e eu queria saber um pouco sobre a tua relação com esse gênero literário e por que ele foi um gênero que te chamou tanta atenção e que iniciou a tua trajetória na escrita.
2: Eu adoro contos. Eu acho que eu fui uma leitora de contos muito mais do que eu sou hoje, assim, porque acho que escritores e escritoras que me formaram foram excelentes contistas, assim, por exemplo, Caio Fernando, Lígia Fagundes Telles, a Clarice, o Borges, né, tudo. Acho que o Cortázar foram pessoas que eu li muito, assim, e depois mais contemporaneamente, assim, essas contistas, né, por exemplo, a Conceição Evaristo. A Marina Colasanti, todas essas pessoas assim, foram contistas que me formaram. E eu também acho que o conto é um gênero que a gente pode experimentar bastante, né? Porque eu tenho um livro de poesia escrito, mas eu não sou um poeta, não gosto da minha poesia, nunca mais escrevi poesia. Mas o conto, eu acho que ele tem um tamanho, né, que é bem... simpático às experimentações, né? Quando a gente está escrevendo um conto, a gente pode experimentar mais livremente personagens, narradores, né? Focalizações, composições de espaço num tamanho que dá para tu entender o resultado, né? Então, quando eu estava dando aula de inglês lá em, sei lá, 2000 e pouco, e que eu ficava, às vezes, eu dava aula de inglês em empresa, né? Aí eu ficava esperando entre uma aula e outra, às vezes tinha um intervalo de uma hora, meia hora, eu tinha que ficar na empresa, porque era longe, né, do centro, não ficava lá. E aí eu ficava assim, ah, vou descrever esse copo aqui, como é que a luz está batendo nele. Aí eu ficava criando algumas descrições, aí depois eu pensava num personagem, ficava meio que experimentando, assim, coisas estéticas, assim, literárias. Então acho que o conto, ele é esse gênero. E se pensar assim, o Recortes, ele é muito... Recortes é o Recortes para Almo de Fotografia, assim, gente. Ele é muito uma experimentação disso que eu descrevi aqui, né? Dessa descrição. Porque ele não se importa muito com personagens. Ele é um livro de contos que vai pensar mais em intencionamento de imagem. Ele tem outra pegada. E aí o Amora, por exemplo, ele já é um livro de contos que foca muito nas personagens. É o desenvolvimento das personagens que foi o que eu queria fazer, assim. Então, acho que o conto, ele é um gênero que faz a gente explorar bem a literatura com mais segurança. Não um romance que você tem que começar e terminar 150 páginas depois.
3: Hoje em dia, a gente pode dizer que tu é uma referência para a literatura LGBT jovem, assim. Tu te enxerga como essa referência, tanto para público quanto para jovens escritores?
2: Isso é tão engraçado, porque acho que demora para a gente ter a dimensão, assim, de que a gente se torna, de alguma forma, uma referência para pessoas, né? Mas o Amora tem 11 anos. Ele segue sendo descoberto. Isso, para mim, é uma coisa impressionante, assim. As pessoas seguem descobrindo esse livro, lendo, se identificando. E não só pessoas jovens, às vezes eu estou em alguma feira, assim, e tem pessoas mais velhas, acho que por causa dos contos, né, que tem mulheres mais velhas também. E também, assim, ah, eu fiz o Enem do Amora, ou que foi... 18 e 24, né? Eu acho que eu fiz o Enem do Amora, ou pessoas, ah, eu li o Amora na escola, porque ele tá no PNLD. Então é estranho, assim, pensar, mas eu entendo, como pesquisadora mais, talvez, do que como a escritora do livro, que ele tem uma trajetória que é legal e que eu gosto de reconhecer e que me levou a muitos lugares, e que ele é um livro que, sim, que tem uma história, assim, de ser uma referência, de ter ganhado um prêmio importante e das pessoas lembrarem, né, dele por isso.
1: O que mudou no cenário da literatura queer brasileira desde a publicação de Amora?
2: Uau, que pergunta! Deixa eu pensar. Olha, o Amora, ele saiu em 2015, né? Em 2015 e ganhou o Jabuti em 2016. Eu escrevi o Amora naquela perspectiva de, pô, eu quero escrever um livro que eu não vi ainda. Mas, às vezes, eu estou numa banca de TCC ou de mestrado e as pessoas hoje dizem, eu quero escrever um livro que eu não vi ainda. E o livro é com personagens LGBT. E daí eu penso, né, nesse período assim, pô, acho que as pessoas ainda não veem o suficiente, né? Mas, lá em 2015, quando eu pensei nisso, eu tinha certeza que existiam livros LGBTs, até porque eu já tinha lido alguns, né? Então eu publiquei e quando ele ganhou o Jabuti, as pessoas começaram a me perguntar quais eram as minhas referências. E aí eu tinha lá algumas, né? Eu tinha lido em 2013 a Carol Ben-Simon, eu tinha lido a Miriam Campelo, eu tinha lido a Cassandra Rios, mas a Cassandra Rios, por exemplo, não era alguém com quem eu me identificava, assim, né, na prosa. A Cassandra Rios tem uma prosa mais contundente, assim, mais estranha. Então, eu fiquei pensando, cadê essa literatura, né? Aí eu fui fazer um pós-doc, tinha terminado em 2017, eu terminei meu doutorado, fui fazer um pós-doc chamado Geografias Homoafetivas e foquei em escritoras lésbicas e comecei a fazer um levantamento. Eu comecei com 25, terminei com quase 300, né? Então, elas estavam aí publicando e tudo mais. É claro que o que eu notei, né? Que publicavam em pequenas coletâneas ou em editoras um pouco menores, que esses livros muitas vezes não tinham circulação, né, que as pessoas não chegavam a conhecer também, porque as redes sociais mudaram muito nos últimos anos, né, então a própria escritora ou escritor pode estar lá com a sua cara dizendo, olha, eu sou uma escritora LGBT, né, até que meu livro... Então, o que mudou, eu acho, nos últimos anos foi um pouco essa dinâmica do campo, assim. As pessoas têm conseguido divulgar melhor os seus livros em função das redes sociais e a gente tem mais editoras interessadas, primeiro as pequenas e agora as grandes interessadas em literatura LGBT, porque tem uma questão aí que eu acho que é bem capitalista, assim, de demanda e de público, né? Assim como o Leia Mulheres, ele mudou a perspectiva de publicação de mulheres, né? No Brasil, o Leia Mulheres, o clube, né? Leia Mulheres, em 2014, um monte de clube começou a se espalhar, as pessoas começaram a ler mais mulheres, obviamente, né? Começou a ter uma demanda, as pessoas começaram a ficar mais atentas. A gente tem comitês de diversidade nas editoras, né? De uns anos para cá. Então, eu acho que esse cenário muda bastante, assim, em função de muitas coisas. É o ideal? Não, não é. A gente ainda tem muita coisa para construir. Acho que também tem agora uma virada... estranha, assim, que as pessoas têm chamado de identitária, que isso eu acho um pouco uma certa ignorância, assim, do tipo, ah, esse livro aqui é um livro identitário, né? Ou qualquer livro LGBT é um livro identitário. E um pouco vai pela temática, que eu não acho que seja uma temática, e ignora todos os recursos estéticos mobilizados ali, né? Como se esses... homossexualidade ou lesbianidade seja um tema, mas heterossexualidade não. Como se negritude fosse um tema e branquitude não. Então, eu acho que essas coisas são novas discussões que a gente precisa problematizar. Mas o cenário mudou bastante.
3: Em relação ao mercado editorial, ser uma mulher lésbica, tipo, te colocou de frente para alguns desafios, você diria que sim?
2: Uhum. Hoje eu me identifico como uma pessoa não binária, mas eu continuo pensando lesbianidades. Não tem problema. Porque o que acontece? Eu me formei no movimento social na Marcha Mundial das Mulheres. Então, ser mulher é muito importante na minha trajetória. Depois eu fui entendendo outras coisas e tal. Meus pronomes são ela, dela ainda. E a questão da lesbianidade é política. Então, eu ainda... São coisas que me acompanham. Ser mulher, ser uma pessoa não binária, ser uma pessoa lésbica em fases, assim, né? Mas, sobre mercado editorial, isso também é complexo, assim, pensar, porque Acho que teve uma mudança, a gente tem, ainda se for pegar as pesquisas da professora Regina Dal Castanhet, que faz um mapeamento da literatura, ela termina essa pesquisa em 2014, né? Mas a gente tinha um número muito maior de homens publicando, né? Homens hétero, cis, brancos do eixo Rio-São Paulo, né? E mulheres eram muito menos, mulheres, aí se a gente for fazer, né, a interseccionalidade ali, mulheres negras muito menos, e as personagens um pouco, né, são no mesmo registro, assim, homens escrevem sobre homens, então a gente tem muito menos mulheres como personagens e como escritoras. Claro que nos últimos anos esse cenário mudou bastante, né? Não é o ideal ainda, mas eu acho que o mercado ele tem sido atento a isso, né? Eu nunca tive um problema especificamente por ser uma pessoa lésbica e publicar, ou ter sido uma mulher lésbica e publicar publicar em editoras. Mas o que acontece? Esses dois livros que estão aqui em cima da mesa, que é o Amora e o Recortes, eles foram financiados com lei de incentivo. Então, eu não cheguei numa editora e mandei o livro e disse, ó, vê aí meu livro, vê se vocês gostam. Eles foram pagos. Eles tinham que ser publicados porque eles foram via lei de incentivo. Então, acho que isso é um caminho também, né? E depois disso, o Amora ganhou um prêmio. Então, a minha entrada no sistema literário foi um pouco mais tranquila. Mas eu ainda vejo esse problema, né, em outras... Por exemplo, a minha companheira, né, que é a minha companheira Luciana Aparecida. É uma escritora baiana que escreve literatura, escreve romance e tem personagens, né, lésbicas ou pessoas LGBT no texto dela. Isso, às vezes, não é visto, assim. As pessoas meio que não chegam nessa parte. Então, eu acho que existe uma... Ai, ai. Eu nem acho que isso seja um problema só da leitura literária. Eu acho que isso é um problema bem complexo social de como a gente vê as pessoas e que, obviamente, vai vazar para a nossa leitura literária. Então, é complexo.
3: Tu já tinha imaginado ganhar um prêmio Jabuti antes dessa conquista? E como foi pra ti isso?
2: Nunca. Nunca. Quando eu publiquei o Recortes, por exemplo, uma amiga minha disse, escreve no Açorianos. Daí eu falei, capaz que eu escrevi no Não, de certo que eu vou escrever. Aí a editora, não, vamos escrever, mas, né, mas não fica com expectativa, né? Nada... Pode não dar certo. Daí o Recortes ganhou a Açorianos. Aí, quando eu fui... Escrevi o Amora, né, no Açorianos, que ele também ganhou a Açorianos, ganhou a Agis. E aí, quando eu fui inscrever no Jabuti, o Jabuti era, sei lá, R$400, eu acho, na época. E eu tava desempregada, assim, não tava... Eu pensei... Eu tinha voltado do meu doutorado de sanduíche, tava dando pouca aula particular e tava terminando, né, o doutorado, e eu tava totalmente sem dinheiro, assim, pensei, meu Deus, eu não tenho R$400 para inscrever o Amora no Jabuti, então, né, ok, não vou inscrever. Daí uma amiga minha, que foi minha ex-namorada, falou assim, inscreve, eu pago para ti, inscreve no Jabuti, vai, não deixa, pô, tu inscreveu o Recortes, e ele foi super bem nos Açorianos, vamos. Daí eu inscrevi. E quando ele saiu finalista, eu já fui comemorar, porque na época, ainda é assim, é 10 e 5, né? Mas na época era 10 finalistas, e aí eu já, nossa, 10 finalistas, maravilha, né? Ganhei já, isso já é o prêmio, e vamos comemorar, sair pra celebrar. Quando saiu que ele tinha ganho o Jabuti, eu fiquei estarrecida, assim, eu não acreditava. Foi louco, assim. Chamei todo mundo pra minha casa, a gente fez uma festa e tal, do nada. Falei, gente, ganhou o Jabuti, vem todo mundo pra cá, traz coisa pra beber e comer. Eu nunca imaginava que poderia acontecer.
4: Além da trajetória como escritora, tu tem uma trajetória acadêmica bastante extensa e trabalha como professora há muitos anos. E como... Tu acha que a educação e o ambiente universitário atravessou a tua escrita e a tua criatividade?
2: Uhum. Bah, sabe, vou começar com uma história do Amora já publicado nos Estados Unidos.
5: Quando ele foi publicado nos Estados Unidos em 2020, na pandemia, eu fiz um clube de leitura online que era One Book, One Bronx, no Bronx, que eram, em maioria, pessoas negras e mais velhas. Aí eu pensei, meu Deus, o que será que esse livro tem em comum com a vida, né? Um livro que tem personagens, sei lá, interioranas, jovens, né? O que vai ter em comum com essas pessoas? Surpreendentemente, muita coisa. As pessoas adoraram o livro, falaram que viveram algumas coisas parecidas. E eu fiquei pensando, nossa, né? Que incrível isso, que às vezes, né, por você talvez ser uma pessoa LGBT ou ser uma pessoa... de um recorte não hegemônico, faz você viver coisas parecidas, né? E aí, uma das perguntas foi a seguinte, por que tem tantas universitárias, assim, no teu livro, né? Tem muita... vejo que tem muita coisa, a pessoa está indo para a universidade, ou está indo para a escola, ou está indo... E eu, não sei, é verdade. E aí fui olhar, e tem mesmo, assim... E daí fiquei pensando que eu talvez, né, escrevi o Amora entre 2012 e 2013, porque ele foi publicado em 2015, né? Então, entre 2012 e 2014 eu escrevi. Isso significa que ele e eu acho que ele é uma cara da primeira década dos anos 2000, assim, as histórias. Acho que ele é um pouco ali, se localiza. E, claro, tem histórias, né, mais antigas, digo, contextualizadas, né, mais no passado. Mas eu acho que ele é também fruto de uma abertura de universidade que a gente estava vivendo ali no início dos anos 2000. Eu acho que toda essa questão de abertura para bolsa de estudos, de abertura de vagas, porque eu entrei na faculdade em 1999 e só fui me formar em 2008, porque eu demorei muito tempo para me formar, porque não tinha bolsa de estudos, não tinha desconto para licenciatura, não tinha nada, então eu fazia uma disciplina, daí eu trabalhava, aí eu pagava a disciplina que eu não tinha pago no semestre, porque eu fiz na UCS, né? Não tinha nenhuma política de nada. E em 2013, eu acho, eu consegui uma bolsa, né, dessas, acho que era... como que era o nome da bolsa? Procred. Era um crédito educativo, na verdade, que tu pagava depois. Mas aquilo, para mim, mudou totalmente. Eu conseguia fazer 4 disciplinas, né? Claro que depois, né, essa era um dos primeiros créditos, não era ainda para a Uni nem nada, né? Depois minha irmã já se beneficiou do ProUni. Mas eu demorei muitos anos para pagar essa dívida depois. Mas paguei, né, essa dívida depois. Então, sem isso, eu não teria feito. Sem uma bolsa de estudos, eu não teria feito mestrado. Eu fiz mestrado e doutorado, né, com bolsa de estudos. Então, eu acho que, primeiro, estar na universidade mudou minha vida. Segundo, estar na universidade pensando literatura, né, pensando questões de literatura e tendo contato com outras realidades, e daí já pensando na história do Amora já publicado e me levando realmente para outros lugares, porque com o Amora eu comecei a viajar bastante. Eu fui para Brasília, fui para São Paulo, fui para Bahia, eu fui para várias universidades que me convidaram para falar, para dar curso. Então eu também fiz contato com outros pesquisadores, eu fui para os Estados Unidos, eu fui para a China, eu fui para a França, eu fui para vários lugares a convite. Então tu começa a criar uma rede um pouco maior, assim, de pesquisa, de leitura, de compreensão, né, da literatura, do mundo, das coisas. E aí, para mim, isso foi uma abertura, assim, de campo, de entender questões estéticas, escolhas, pesquisas que talvez... E pensar mesmo a literatura como esse esse dispositivo que é capaz de mudar uma visão de mundo mesmo, um dispositivo que é capaz de fazer a gente entender outras vidas, entender outros pontos de vista, outras formações de pessoas, né? A entrega para a literatura, que é um exercício de alteridade, assim, é capaz de nos mobilizar. Então, para mim, a literatura é super importante como professora, como escritora, e também como uma pessoa leitora, né? Eu acho que a literatura, ela me formou muito, assim, e eu não estou dizendo que ela me formou, eu tive uma formação bem tradicional da literatura. A literatura continua me formando, né? Cada dia que eu leio uma coisa, uma escritora diferente, né? Uma história com cultura, com coisas que eu não conhecia, isso vai me formando, ampliando o meu modo de pensar o mundo.
6: Essa bagagem da pesquisa e da ciência que tu traz influencia o teu processo criativo e a tua escrita?
5: Acho que talvez o contrário. Talvez a literatura influencie na minha pesquisa, no meu... Porque, por exemplo, foi por causa do Amora que eu fui fazer um pós-doc, né? E também aprendi a escrever de um jeito mais ensaístico, talvez, por causa da literatura. E os livros que eu escrevi depois, assim, por exemplo, Corpos Secos e a Extinção das Abelhas, que são livros mais voltados para questões ecológicas, né? E me levaram ao meu segundo pós-doc, que é o Atlas do Antropoceno, que é a pesquisa que eu coordeno agora, né? Como pesquisadora lá na PUC, que vai pesquisar justamente literatura contemporânea, né? Então, eu acho que talvez as coisas se construam um pouco por outro lado, assim. Acho que a literatura me leva para pesquisa. Tipo, eu enxerguei alguma coisa aqui, acho que eu vou pesquisar isso.
1: Nós vamos agora para um rápido intervalo.
7: 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A biblioteca da FABICO funciona de segunda a sexta-feira, das 8 da manhã às 7 horas da noite. 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A biblioteca está localizada na Rua Ramiro Barcelos, 2705, no quarto andar do prédio, no Campo Saúde.
1: Estamos de volta com Natália Borges Polesso. Como foi receber a homenagem da Biblioteca Natália Borges Polesso em Caxias do Sul?
5: Gente, isso foi super legal. Eu não me lembro agora, acho que foi meio que durante a pandemia que isso aconteceu, né? E durante a pandemia teve esse aumento, né, de casas de acolhimento LGBT, porque as pessoas LGBT, para as pessoas LGBT, às vezes a casa não é necessariamente o lugar seguro, né? Então teve um aumento de casas de acolhimento e essa biblioteca, né, foi a ONG Construindo Igualdade que resolveu, né, fazer essa homenagem, que eu fiquei muito feliz. Eu doei alguns livros meus e outros, né, da minha biblioteca, que não eram de autoria minha, para lá. E foi super emocionante. Imagina você ter o seu nome numa biblioteca, né? Agora, inclusive, a ONG mudou, a sede da casa mudou agora, e tem que ir lá fazer uma reinauguração, né, da biblioteca Natália Borges Polesso. Mas é muito lindo isso, né? Quando que eu ia imaginar também que ia ter uma biblioteca numa casa de acolhimento LGBT com o meu nome? Isso é muito, sei lá, é um dos prêmios, assim, mais legais, assim, da minha vida, eu acho.
4: Antes do intervalo, a gente conversou um pouco sobre essa abertura do mercado e as mudanças que têm acontecido ao olhar para esse público LGBT. E, recentemente, a TV Brasil iniciou as gravações da série inspirada no livro Amora. Como foi o processo para que essa adaptação acontecesse? E qual o sentimento de ver um trabalho teu ganhando uma nova forma?
5: Bah, isso é muito louco, porque primeiro que o audiovisual demora bastante, né? Porque a literatura, ela também demora. Eu demoro para escrever meus livros, uns, sei lá, 3-4 anos, alguns mais, né? A Extinção das Abelhas demorei 5, esse que estou escrevendo agora eu vou demorar mais ainda. Mas o audiovisual, ele demora de um jeito diferente. Então, teve assim, acho que antes da pandemia, teve a compra, né, dos direitos autorais, assim, né, a opção dos direitos autorais. Aí até desenvolver o projeto demora e tal, não sei o quê. Aí quando, né, rolou de estar em desenvolvimento, já tinha passado a pandemia. Então foi tipo, sei lá, 5 anos, assim. E aí, nós vamos começar as gravações. Eu não participei da roteirização, não participei de nada, eu não quis participar, porque, olha, as roteiristas do Amora foram a Thaís Guizassola e a Julian Quier, e eu confiei super nelas, assim. E, ademais, tinha uma questão, elas tinham que... São 4 episódios, né, a série... São 4 episódios, né, uma minissérie de 4 episódios longos, acho que é 1 hora cada episódio, 1 hora e pouco. Então elas precisavam criar um universo ali, elas juntaram alguns contos para criar um universo e criar uma história, né, de 4 capítulos. Então eu falei, gente, eu não vou conseguir, vocês deem conta disso, se precisar. Então elas fizeram uma adaptação, colocaram outros personagens, né? Tiraram personagens de um conto para colocar no outro, para isso acontecer de um modo mais... sei lá, mais escorreito, melhor, mais dinâmico. E eu achei que eu não era capaz de fazer isso, né? Mas eu participei das gravações. Eu fiz o papel de eu mesma, né? Num dos episódios. E ter estado, assim, dentro das gravações já, tipo, dá uma outra dimensão daquilo, assim. E eu acho que o trabalho, a direção é da Juliana Rojas. E eu acho que o trabalho vai ficar sensacional, assim, porque tudo, a fotografia, as personagens, tudo tá muito lindo, assim. Eu vi frames das gravações. Estreia agora, eu acho que outubro, por aí, esse semestre, estreia no Canal Brasil. Eu tô super, super ansiosa, assim, para ver como é que isso vai acontecer, né? O que que vai ser disso, porque eu não tenho também a menor ideia.
3: Sobre esse livro que tu comentou que tá escrevendo agora, uhum, tu poderia nos dar um spoiler o que que é esse próximo projeto?
5: Posso, claro. Eu, em 2020, na pandemia, vou voltar um pouquinho. Em 2019, eu comecei a escrever o Condições Ideais, que saiu em 24. Então, Condições Ideais foi o livro que eu escrevi realmente durante a pandemia. Todo mundo acha que eu escrevi A Extinção das Abelhas durante a pandemia, mas não, eu terminei antes. Então, Condições Ideais, eu escrevi ali durante a pandemia, e eu comecei a escrever um outro livro durante a pandemia, que era esse, que ele se chamava 2020, o ano dos sonhos. Aí eu pensei algumas coisas, assim, e o livro foi tomando um rumo diferente, e ele passou a se chamar Penélope Obscura. Penélope obscura é o nome científico de um pássaro, que é o jacu, que é uma ave preta, assim, e um pouco lembra uma galinha um pouco maior, né? E aí eu pensei, não, esse livro precisa de um pouco mais de maturidade. Aí eu fui escrever, terminei o Condições. Eu sempre escrevo duas coisas ao mesmo tempo. Casualmente, agora, eu só estou escrevendo esse. Terminei o Condições e tal, e fui devagar escrevendo esse. Fiz uma primeira cena, delineei as personagens e tal. E empaquei num lugar. Não sabia o que, ia acontecer. E só um ano passado eu decidi o que, ia acontecer. Porque aí eu não posso contar porque é um super spoiler. Mas o livro, ele fala de mineração, de devastação ambiental e de devastação mental. As duas coisas associadas, assim. Como a devastação ambiental, ela nos causa também uma certa devastação na mente, assim. Então eu tinha uma primeira cena, que essa eu posso contar, que é uma criança com alguns jacus mortos, assim, supostamente mortos, que ela está mexendo, e a mãe dessa criança some, que é a Sula. A Sula some, e todo o livro é em torno dessa mãe dessa criança que some em circunstâncias escusas. E a família, que é uma família meio distante, brigada, precisa, o irmão e a irmã precisam voltar, assim, para esse lugar, para cuidar dessa criança e ver o que, vai fazer, se a mulher vai reaparecer ou não, o que, aconteceu. E aí o livro é por aí.
3: Tu contou nesse processo de escrita desse livro que tu empacou em algum momento. O que, te tirou dessa parada, assim? O que, te fez o clique de continuar o livro?
5: Ah, foram muitos cliques. É que eu acho, assim, na verdade, eu empaquei, mas eu não parei de escrever o livro, porque escrever um livro não é necessariamente você estar sentado na frente do computador digitando, assim, né? Então, a todo momento, eu ficava pensando, meu Deus, eu fiquei com essa primeira cena, assim, muitos anos na minha cabeça, e daí parecia que eu estava lá presa, assim, com essa criança olhando esses pássaros, o tio que chega nesse lugar que é meio mato. Aí eu estava lá sempre parada e precisava tomar essa decisão né, do que acontece com a Sula. E eu, no decorrer desses anos, tomei várias decisões. Nenhuma era boa o suficiente. Aí eu ficava, bom, se acontecer isso, então... Aí eu meio que ia pensando o que poderia

0: passado e no futuro, assim, passado, presente e futuro. Então a gente pensa assim, em 2020 o mundo era um, durante a pandemia o mundo era um, meu Deus, agora nos últimos anos muitas coisas aconteceram devido a isso, então as coisas também podem ir se moldando assim.
1: Ouvindo um pouco sobre o teu processo criativo, eu me recordei um pouco das leituras dos teus livros e como eles são recheados de situações sentimentais e desses personagens que exploram tantos sentimentos. Na introdução de Amora, tu comenta um pouco sobre como algumas das tuas histórias têm esse lado mais autobiográfico e das tuas vivências pessoais. E como isso ultrapassa de ti e se torna algo da tua arte, e como tu faz essa transposição dos teus sentimentos para aquilo que vai pro teu material.
0: Nossa, essa eu acho que é a pergunta de como a mágica da literatura acontece, assim, né? Porque tem isso, assim, de quando a Amora ganhou o prêmio, as pessoas ficarem me perguntando, né, se eram sobre mim as histórias, e eu, a princípio, dizer que não, porque quando você não é um homem branco hétero cis, todas as histórias viram relatos, né, sobre a sua vida, porque aparentemente você não tem a capacidade de fabulação, né, só os homens vêm com esse drive. E aí... E aí eu criava uma resposta do tipo, não, tudo é fabulação. Então, só que é injusto isso, porque claro que tudo é fabulação, mas é claro que tem muito da gente na literatura. Isso vai acontecer para todo mundo que escreve, né? A gente não escreve, sei lá, voando num fundo infinito, assim. A gente escreve com as coisas da vida, com as coisas que acontecem, com o nosso corpo, né? Com tudo. Isso acontece para todo mundo, né? Então, eu fiquei pensando que essa pergunta também me roubava o direito de dizer que as coisas eram, sim, sobre o que eu tinha visto, o que eu tinha vivido, o que eu tinha sentido, né? Mas que isso não excluía a fabulação, não excluía os processos fabulatórios e estéticos que eu estava empregando ali no livro. Então, acho que a tua pergunta, ela é uma pergunta sobre realmente como acontecem os processos, né, as fabulações de literatura, como a gente transforma... A tua pergunta, na verdade, é a resposta, né? Como a gente transforma os sentimentos em literatura? Como a gente... Não sei. Com muito teste, eu acho. Porque narrar é uma coisa que a gente faz naturalmente, né? Todo mundo conta história. Todo mundo, sei lá, vai na psicóloga, tem que recontar uma coisa. Todo mundo encontra alguém, tem que contar uma história. Eu acho que é prática isso, né? É o modo como a gente vai pensar em contar. É claro que tem as escolhas estéticas, né? Do tipo, poxa, eu não vejo muitas personagens, quando eu escrevi uma Amora, né? Não vejo muitas personagens velhas em literatura LGBT. Eu vou fazer isso, né? Eu não sou. Eu tenho 44 anos, né? 44. É 44. É que eu faço 45 daqui a um mês. Mas as vivências ali, óbvio que não são minhas, né? Mas é óbvio que eu posso fazer essa fabulação. Óbvio que a criança que está ali não sou eu, mas é várias coisas da criança que eu fui. Então, tem isso. Tem os filmes que a gente vê, as literaturas que a gente lê, as pessoas com quem a gente conversa, o que a gente pensa da vida. Eu acho que tudo isso é o grande exercício de concisão e expansão ao mesmo tempo, de pensar isso em imagens, em narração, em voz, em diálogo. Não respondi nada, eu acho, né? Mas é isso.
1: Como você se sente a respeito das expectativas do público após publicações prestigiadas? Uhum. Isso te pressiona no processo de criação de novas obras?
0: Eu acho que isso já me impressionou em algum momento, assim. Do tipo, quando a Amora estourou, assim, eu pensei, meu Deus, como é que eu vou escrever outra coisa agora? As pessoas vão ficar sempre esperando a Amora. Mas as pessoas continuam sempre esperando a Amora. E eu

0: Eu tô escrevendo outras coisas. Acho que eu aprendi a reconhecer como esse, como ter publicado esse livro foi, como as pessoas são generosas com a recepção dele na minha vida, assim, com tudo, assim. Então, muita gente me conhece pelo Amor e vai ler os outros livros. E quando eu publiquei a Extinção das Abelhas, talvez as pessoas, algumas pessoas me conheceram pela Extinção das Abelhas e depois foram para os outros livros. Talvez sejam os dois livros mais, mais chamativos, assim. Mas eu tenho muitos novos leitores do, do leitores e leitoras do Foi um Péssimo Dia, por exemplo. Então eu acho que são caminhadas assim que vão chegando em diferentes portas assim do, do meu trabalho e se reconhecendo ou dizendo, nossa, uau, que diferente, mas o Amor ainda é meu favorito. Daí eu falo, ah, que legal, que bom que você tem um livro favorito. Mas eu acho que é isso, é um pouco reconhecer que tudo isso faz parte de um projeto literário. E que as pessoas são muito generosas com a recepção dele, assim. Então, é mais legal, para mim, é mais bonito reconhecer do que pensar que isso tem uma sombra. Ou se for uma sombra para eu ir ali tomar uma água de coco e tal. E balançar numa rede.
1: Dos livros que tu escreveu, tu tem um preferido ou é como tu escolher entre os teus filhos, assim, não dá?
0: Não dá. não dá. É porque cada um vai ter uma história diferente, né, eu acho. Por exemplo, eu não consigo escrever de novo uma coisa como o Recortes, porque ele é um livro do meu início de carreira, tem coisas ali que eu olho assim e digo, ah, eu não escreveria mais isso, mas é tão bonito que eu escrevi aqui, mas, sei lá, tecnicamente, talvez eu teria escolhido outra coisa. Então, acho que ele tem uma crueza que é da época. O Amor, ele vai ter essas personagens que são mais dramáticas. A Extinção das Abelhas é fruto de uma pesquisa, Corpos Secos foi escrito com outras pessoas, então cada um vai ter uma trajetória peculiar, assim. Mesmo a Mara Moira me perguntou outro dia assim, ah, se tu fosse escrever de novo o Amora, né, como é que tu escreveria? Eu falei, ah, eu escreveria o Condições Ideais de Navegação para Iniciantes. Não escreveria o Amora de novo, escreveria esse. E o Foi um Péssimo Dia, por exemplo. O meu irmão faleceu em 2025 decorrente de leucemia, né? E eu fui a doadora de medula e tal. Foi uma coisa bem, foi um ano muito triste e tudo, assim, porque, enfim, câncer, leucemia é uma doença muito horrível. Mas meu irmão vivia muito tempo fora do Brasil e tal. Ele era monge Hare Krishna, o Mateus. E nesse momento que ele estava doente, a gente se reaproximou. Como eu fui a doadora, eu precisei passar muito tempo com ele e tal. E eu levei, foi um péssimo dia para a gente ler juntos lá e tal. E aí foi um momento em que a gente se conectou, porque o Foi um Péssimo Dia é o meu livro de autoficção. Ali tem o meu nome, o nome do meu irmão, o nome da minha mãe, o nome do meu pai, o nome da minha irmã. Então ali foi um momento que a gente ficou assim, ah, eu não sabia que ele ia morrer, nem nada, né? A gente achava que ia dar tudo certo e tal. Mas foi um momento em que a gente, lembrou da nossa infância, conversou sobre as coisas que tinham acontecido. Aí ele dizia, ah, eu não lembro que isso aconteceu assim. Eu falei, é porque não aconteceu assim, é ficção, né? Mas acho que foi um livro que hoje ele é muito especial, porque depois que eu escrevi, eu e meu irmão, a gente conseguiu conversar e depois ele veio a falecer, assim. Mas foi um livro que nos reconectou, assim. Então, cada um vai ter uma história especial.
1: E hoje, depois de toda essa trajetória, se tu pudesse dar um conselho para um escritor iniciante ou até mesmo para você anos atrás, o que que tu queria ter ouvido?
0: Eu acho que seja curiosa com a literatura. Leia tudo, leia clássicos, leia contos, leia poesia, muita poesia. Leia literatura contemporânea, muito. E, sobretudo, leia as mulheres maravilhosas que escrevem hoje. É isso. Eu tomei uma decisão em 2013 que eu ia ler mais pessoas contemporâneas e que eu ia ler mais mulheres, né? E isso fez uma diferença. Mais mulheres, mais pessoas LGBT. Procurar essas brechas, né? E não só, ah, vou ler mulheres. Eu vou ler mulheres negras, eu vou ler mulheres trans, eu vou ler mulheres da Guatemala, do Equador, vou ler mulheres, né, de algum país africano. Sei lá. A gente tem a mais famosa, que é a Chimamanda, mas tem uma série de outras, tem a Emezi Awek, tem uma série de pessoas interessantes para a gente ler. Então acho que e mesmo na literatura brasileira, eu acho que por mais que a literatura brasileira tenha essa característica de publicar mais, né, mais homens, eu acho que nos últimos anos a gente vem tendo uma diversidade maior. Então seja curiosa com a literatura e leia diversamente, assim. Porque eu acho que isso nos dá repertório. Para além disso, só a leitura não vai te fazer uma pessoa escritora. Então é, escreva, não importa, escreva, conversa sobre literatura, escreve literatura, escreve, se tu não acha que é literatura, escreve o que tu quiser escrever, conversa sobre literatura, tenha um grupo, faça uma oficina de literatura, faça um grupo para mostrar os seus textos e debater, porque a literatura não se faz sozinha, assim, não é, essa é uma mentira que nos contaram. A literatura se faz com conversa, com diálogo, com o nosso corpo no mundo, não é sozinho.
2: Como tu percebe a tua influência, tendo um nome de uma biblioteca numa casa de acolhimento, com a série, como tu percebe essa influência nos jovens, na juventude queer?
0: Eu não sei se eu consigo te dizer isso, não sei se eu percebo isso. Eu não sei. Não sei te dizer, essa eu vou ficar devendo, porque é tão íntimo, eu acho, cada leitura vai ser íntimo. Eu sei das pistas que vêm para mim, assim, né, das pessoas que vêm me contar ou que me escrevem, né, dizendo que leram e tal. Às vezes tem uns pedidos estranhamente legais, assim. Agora eu tô com uma pessoa que eu tenho que até catar ali no Instagram. Que era assim, ah, por favor, a minha namorada gosta muito de você, você pode mandar um vídeo de aniversário pra ela. Então eu acho que isso significa, né, pô, mandar um vídeo de uma pessoa que eu não conheço, significa que a pessoa tem, né, esse apreço, acho que, mas a influência em si, eu não sei se eu, mesmo da literatura e tal, acho que deve ter, né, vou deixar para os pesquisadores da literatura responderem essa, mas é uma ótima pergunta. Fica aí a dica, pesquisadores, pesquisadoras de literatura aí, ó. Quais as influências da Natália Borges Polesso na juventude queer?
1: Eu tô lendo A Extinção das Abelhas agora. Uhum. E tu comentou de Penélope Obscura, que vai ser também nessa temática de desastres climáticos e, enfim, tudo que a gente tá vivendo atualmente. Como que esses cenários atuais de devastação te influenciam diariamente e como tu traduz isso pra tua escrita?
0: Meu Deus, acho que do mesmo modo que influenciam vocês todas, assim, não sei, tem essa coisa de ansiedade climática. Quando surgiu, né, esse conceito, era uma coisa, ai, será que eu tô com ansiedade climática? Hoje eu não tenho dúvida que todo mundo vive ansiedade climática, não tenho nenhuma dúvida que todo mundo vive, ainda mais depois da enchente aqui, né, ou acho que para nós aqui do Rio Grande do Sul, Porto Alegre, talvez isso tenha tomado uma dimensão um pouco mais concreta, assim, né, no último ano, mas não que esses desastres já não tenham acontecido pontualmente, né, acho que na Extinção das Abelhas eu pontuo em algum lugar, né, não sei se foi Mariana ou Brumadinho, agora eu não me lembro, mas um dos dois eu menciono em algum momento na Extinção das Abelhas, isso vai voltar nesse livro, e eu acho que, não sei, tem tanta coisa que a gente vê, assim, que isso vai dar ruim, galera, parem! E eu acho que são essas coisas que eu tento pensar ali na literatura, não sei, tem muita coisa, assim, agora, questão de mineração, né, mas mesmo pensar todos os aparelhos aí que a gente usa, né, aparelhos celulares, tem bateria de lítio, né, transição energética significa minerar mais lítio, isso significa trazer pobreza para lugares onde essa mineração vai acontecer. Não sei. Ah, data centers, questões de inteligência artificial. Quem, se alguém me segue aqui no Instagram, sabe que eu sempre estou postando coisa que odeio. Odeio essas big techs com esses grandes modelos de linguagem. Se existir o Exterminador do Futuro, tenho certeza que, né, eles vão vir me buscar, porque eu odeio tanto. Mas tem mais gente, eu acho, nessa resistência. E eu acho que, não sei, são coisas da macroestrutura política, econômica, assim, do país, que me interessam e que eu acho que precisam estar, de alguma forma, né, fabuladas na literatura. Isso também é o que eu faço na pesquisa, né? O Atlas do Antropoceno, ele vai mapear ideias de antropoceno, e eu tenho uma ideia de antropoceno bem ampla, assim, que vem do Malcolm Ferdinand, pensando... O Malcolm Ferdinand é um teórico caribenho que pensa a partir do Caribe. Então, ele pensa que um dos marcos dessa era geológica, que na verdade, né, não existe, né, ela foi negada, ela só existe como conceito, né, não é uma era geológica, um comitê geográfico, né, da geologia, negou essa hipótese de que viveríamos no antropoceno, continuamos no holoceno, portanto. Mas esse conceito do antropoceno, ele continua, né, sendo usado nas ciências sociais e em outros lugares, pensando nessa interferência humana, né, na Terra. E eu acho que a literatura vem muito falando sobre isso. O Malcolm Ferdinand vai dizer que um dos marcadores é as invasões das Américas, né? A invasão do Caribe, de Abiayala e tal. E isso muda os biomas, muda o modo como a gente trata a economia, né? Sequestra pessoas de um continente para trazer para cá, para, né, para escravizar. Então, isso muda totalmente, assim, a forma como a gente enxerga o mundo. E ele acha que isso já é uma interferência suficiente para dizer que a gente está mexendo com as estruturas, né, geológicas da Terra, biomas e tudo mais. Então, eu tento pensar quais literaturas estão falando sobre isso. Porque isso não começou agora, né? Isso começou lá atrás. E aí isso é um tema de interesse para mim.
2: O Por Volta do Meio-Dia de hoje está chegando ao fim. Muito obrigada pela presença, Natália. E eu preciso te informar que a tua influência na juventude LGBT presente nessa sala é imensa. O programa de hoje contou com produção de Amanda Casartelli, Ana Luísa Barbosa, Júlia Hope e Rafaela Peretto. Apresentação de Maria Antônia Gatto. Técnica de Neudimar da Rocha e coordenação de Sandra de Deus.

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1: Marchas e danças para a orquestra, de Wolfgang Amadeus Mozart. De álbum contendo gravações das seguintes orquestras: Orquestra Mozarteum de Salzburgo, Camerata Acadêmica de Salzburgo, Orquestra de St. John Smith Square, Orquestra Sinfônica da Rádio de Berlim.

Marchas e Danças para a Orquestra, de Wolfgang Amadeus Mozart, de álbum contendo gravações das seguintes orquestras: Orquestra Mozarteum de Salzburgo, Camerata Acadêmica de Salzburgo, Orquestra de St. John Smith Square, Orquestra Sinfônica da Rádio de Berlim.

0: Balada número 1 em Sol Menor, opus 23, de Frédéric Chopin. Pianista Miguel Proença.
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0: Suite Holberg, opus 40, em versão para a orquestra de cordas de Eduard Grieg. Orquestra de Câmara do Sudoeste da Alemanha, sob a direção de Paul Engerer. Partes: Prelúdio, Sarabanda, Gavotte e Musette, Ária Rigaudon.

0: Suite Holberg, Opus 40, em versão para a orquestra de cordas de Eduard Grieg, Orquestra de Câmara do Sudoeste da Alemanha, sob a direção de Paul Engerer. Partes: Prelúdio, Sarabanda, Gavotte Musette, Aria Rigaudon.
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0: Sinfonia Popular número 1 de Radamés Inátali, Orquestra Sinfônica Brasileira sob a direção de Cláudio Ribeiro. Movimentos: Allegro Moderato, Expressivo com Fantasia, com Espírito Allegro.

0: Sinfonia Popular número 1 de Radamés Inácali, Orquestra Sinfônica Brasileira sob a direção de Cláudio Ribeiro. Movimentos Allegro Moderato, expressivo com fantasia, com espírito Allegro.
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0: Sonata Pimpante para violino e piano de Joaquim Rodrigo, Leon Ara, violino, Eugène de Kank, piano. Movimentos Allegro, Adagio, Allegro Vivace, Allegro Molto.

0: Sonata Pimpante para violino e piano de Joaquim Rodrigo, Leon Ara, violino, Eugène de Kank, piano. Movimentos Allegro, Adagio, Allegro Vivace, Allegro Molto.
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0: Sinfonia número 5 em Mi bemol maior, opus 82 de Jan Sibelius. Orquestra Sinfônica de Gotemburgo, regência de Neeme Järvi. Movimentos tempo molto moderato, allegro moderato, andante mosso quasi allegretto, allegro molto.

0: Sinfonia número 5 em Mi bemol maior, opus 82 de Jan Sibelius. Orquestra Sinfônica de Gotemburgo, regência de Neeme Järvi. Movimentos: tempo molto moderato, allegro moderato, andante mosso, quasi allegretto, allegro molto.
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0: Música para piano a quatro mãos de Louis Moreau Gottschalk. Pianistas Alan Marx e Nerine Barret.

0: Música para piano a quatro mãos de Louis Moreau Gottschalk. Pianistas Alan Marx e Nerine Barré.
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0: Olá, ouvintes, aqui é César Rolim, técnico administrativo em educação na URGS e também professor na Rede Municipal de Ensino de Porto Alegre. Este é um programa da série A Universidade Visita a Educação Básica, na Rádio da Universidade. Estamos indo ao ar pelos 1080 da AM e no streaming, em radio.urgs.br. Aqui nesse espaço, dialogamos sobre as pautas da educação básica, as contribuições da universidade e as relações na transversalidade dos níveis e modalidades de escolarização. Hoje o nosso programa será dedicado à importância da educação para as relações étnico-raciais, a ERER. Na parceria do programa, estamos com a professora Liliane Giordani, da FACED, que estará conosco dialogando com convidada em uma roda de conversa como um círculo de cultura de Paulo Freire.
1: Olá, olá a todas as pessoas que nos acompanham nesse nosso programa, que vai abordar a importância da educação para as relações étnico-raciais. Aqui a gente, pela sigla conhecida de ERER, e nós temos conosco uma colega, amiga, militante, ativista, professora Gladys Keschner, aqui da Faculdade de Educação, que é professora titular da FACED, professora do nosso PPG Edu, coordenadora do programa de extensão Uniafro, conselheira do Conselho Estadual de Educação, parceira das escolas. Muito obrigado, Gladys, por estar aqui conosco. A gente agradece muito a tua presença, que tu vem carregada de uma legião, né, de uma aldeia, não vem sozinha. E a gente queria abrir esse nosso programa, essa nossa conversa, o nosso 25º programa. E hoje a gente está inaugurando a gravação do programa com imagens. Então, marcamos com esse tema tão importante. Poder te ouvir um pouquinho, Gladys. No nosso tempo não vai caber tudo que a gente tem para conversar. Então, a gente já quer marcar contigo a segunda edição. Mas conversar contigo sobre um pouquinho dessa história, né? Assim, brevemente, a tua vinculação da universidade com a educação básica e com o tema.
2: Então, bom dia, Lili, bom dia, César, muito bom estar aqui, espero, né, que essa conversa seja produtiva. Eu chego num tema, não por interesse acadêmico, mas por pertencimento pessoal, ou seja, o que me leva a pensar a educação antirracista que recebe dentro da escola o nome de ERER é o fato de eu ser uma mulher negra, na época que eu entro na universidade, no final dos anos 90, das pouquíssimas professoras negras dentro da universidade. E eu não pesquisava as questões raciais, pesquisava literatura e formação de leitor literário, no curso de pedagogia, onde eu atuo até hoje, com muita alegria. E um dia eu recebo um convite, né, da Prefeitura Municipal de Porto Alegre, era a Semana da Consciência Negra, e me convidam para fazer uma fala, e eu respondo, não posso participar, né, fico muito honrada com o convite, mas não tenho o que dizer. E uma colega, hoje aposentada, Jane Felipe, estava na sala, era minha colega diária, e diz, mas tu tá maluca, olha para o lado, quem tu vê mulher negra aqui dentro, tu tem muito o que falar. E esse comentário, né, que foi muito espontâneo e tal, eu acho que marca uma curva na minha vida e na minha carreira. Pessoalmente, eu sempre tive, né, total percepção da minha identidade como mulher negra. O tema do racismo sempre foi um tema familiar, muito debatido, discutido, conversado, muito ironizado, porque acho que a ironia e o riso é uma das estratégias negras para enfrentar o racismo cotidiano, né? É muito comum, né, que o riso seja usado como uma ferramenta de sobrevivência, né? E aí eu mudo tudo, né? Vou guinando os meus interesses acadêmicos. É assim que eu chego no tema, né? Formando professores sempre para educação básica, mas especialmente, né, no curso de pedagogia, a gente forma para a educação infantil e os anos iniciais, né, com crianças ou com jovens e adultos. E esse desejo de formar professores, primeiro que percebam a necessidade do combate ao racismo, e depois que consigam se situar a partir de si mesmos, das suas trajetórias de vida, suas experiências, as suas relações, se situar na importância política e pedagógica que eles têm, né? Então, eu chego ao tema desse modo, né? É um tema que me fascina, né? Eu digo que não é porque eu trabalho há bastante tempo, né, com a educação antirracista dentro da escola, que eu me considero um especialista no tema, não. né? Estou sempre aprendendo, sempre lendo, sempre estudando. É, acho que a experiência da pós-graduação me ajudou, porque na medida que a gente precisa ajudar outros colegas a olharem para esse tema, a gente vai de mão dada, né? Com os colegas buscando. Então, conhecendo outros autores, conhecendo outras teorias, conhecendo outros campos de conhecimento. Então, eu estou sempre aprendendo e aprendo muito com a escola. É, o que marca a minha trajetória, o que marca a minha posição como professora que forma professores é o respeito profundo com a escola e com a escola pública, né? A escola pública forma essa nação, né? Sim, a rede privada contribui, mas a nação brasileira, ela é formada na escola pública, né? E a escola pública tem sucesso ao formar uma nação que conseguiu ser a sexta economia do mundo. Então, temos aí uma história de sucesso de escola pública, com problemas, dificuldades, mas uma escola que é bem sucedida no aspecto do desenvolvimento da economia. E, infelizmente, uma escola que vem indo, né, vem transitando de modo muito ruim do ponto de vista da educação das relações. Ou seja, como uma arena da sociedade, a escola tem conflitos, né? Que é com os conflitos sociais, né, dentro da escola, e o conflito racial é um grande, né, um grande terreno dentro da escola, porque nós vivemos numa sociedade que desejou lidar com o racismo pelo ocultamento, foi uma escolha, foi política, foi pedagógica, foi social, né? Um país com, né, 300 séculos, mais de 300 anos de escravização, decidiu que não falaria das razões da escravização, dos efeitos da escravização, e que simplesmente pela promulgação de uma lei que extinguia a escravização, os conflitos estavam resolvidos. Eles não se resolveram, né? Por quê? Porque, como, né, todo conflito, ele tem uma dimensão pedagógica, né? Minha colega lá da educação, César, né, interessado por esse tema, a gente sabe que as relações humanas, elas têm uma dimensão pedagógica muito grande, né? Ao mesmo tempo que elas vão acontecendo, elas vão nos educando, né? E como a gente aprende em relação e vai sendo educado pelas relações, as relações raciais brasileiras, elas são tributárias desse entendimento, né? De existência de raças humanas, de hierarquização entre essas raças.
0: Democracia racial, inclusive, né?
2: Do mito da democracia forjado, né? Para que nós não tivéssemos conflito. Mas o que a gente precisa sempre relembrar é que nós somos herdeiros dessa tradição de desumanização do sujeito negro, do sujeito indígena, ou, né, sendo mais correta, dos nossos povos originários, né? É, o nosso desenvolvimento se dá nesse entendimento de desumanização dessas populações. Ora, além dessa desumanização, a gente teve a construção de um projeto de nação que não quis transformar em cidadãos esses dois segmentos, né? Ou, eu diria, de uma cidadania de segundo tipo, né? E aí a gente tem esse grande conflito que a escola precisa resolver, né?
0: Sobre a escola e sobre esse processo educativo, ou às vezes deseducativo, que a sociedade se espelha na escola, né? Esse processo que a gente espera sempre que tenha uma evolução, um progresso no processo educativo, mas às vezes a gente vê retrocessos nesse processo, né? E muito por conta de ausência de políticas públicas que de fato incidam naquela realidade da escola, né? E uma coisa muito importante que você comentou do processo formativo dos professores, né? Que é permanente, né? Não se encerra numa graduação ou num doutorado, né? Então a gente está sempre aprendendo, né? E é importante isso, né? E nesse sentido, eu queria lhe perguntar o que é a ERER e para que a ERER nessa sociedade brasileira tão desigual e com tantos problemas sociais como o racismo, desse legado de 300 anos de escravidão?
2: Então, César, eu acho que é importante a gente pensar que a ERER, ela é um termo cunhado a partir da legislação, né? Mas a educação antirracista, ela existe desde o primeiro instante em que os primeiros portugueses entraram em relação com os povos originários, né? No sentido de que, quando se estabelecem as primeiras relações entre segmentos da população e depois com africanos escravizados, se estabelecem relações de dominação e de violência e, instantaneamente, os processos de resistência, né? Então, nesse sentido, a educação antirracista, que é a luta contra esse sistema de opressão, ela está sempre posta como um modo de resistência, mas na escola ela vai receber o nome de ERER, né? E ela vai receber o nome de ERER a partir de um momento histórico muito específico, né? Que é, em 2001 a gente tem a terceira conferência da ONU, né? Para o combate da erradicação do racismo e o combate às formas de discriminação correlatas. É a Conferência de Durban, né, que todo mundo fala, na África do Sul. É a terceira, porque as duas anteriores, né, elas já vinham construindo um clima de combate ao racismo e um clima sobretudo, enfrentamento a um dos modos mais violentos de racismo naquele momento, que era o apartheid na África do Sul.
3: Sim.
2: Já vinha se construindo uma lógica de sanções econômicas dentro da ONU, né? Essas sanções econômicas, políticas, esportivas que vão apartando a África do Sul do cenário internacional, vão construindo, fomentando, consolidando estas lutas dos movimentos sociais, não só brasileiros, no mundo inteiro, né, por busca de direitos, vão consolidando essas lutas ao redor de uma grande conferência que vai tentar criar consensos mínimos, né? O que eu acho importante, né, de pensar, o Brasil ele vai participar da conferência ainda no governo Fernando Henrique Cardoso, né, ela acontece em 2001, ainda era governo FHC, em função dos movimentos sociais, né, o movimento negro é quem sustenta a delegação brasileira e o que ela vai levar para a conferência. E essa conferência tem uma carta de encerramento onde as nações signatárias assumem compromissos. E os compromissos, né, incluíam políticas de reparação e políticas de indenização. E por que que eu estou falando isso? Já, daqui a pouquinho eu já vou dizer por quê, né? O Brasil se compromete em fazer políticas de reparação. Isso faz com que o retorno de Durban signifique mudar o Estado brasileiro, a estrutura do Estado brasileiro e criar políticas públicas de reparação numa série de setores, né? Então, a gente tem as políticas da saúde para a população negra que vão nascer nesse momento. A gente tem todo um ordenamento dos ministérios que vão criar setores específicos para a população negra, né? Especialmente o Ministério da Educação vai inserir dentro da SECAD de então, a SECADI atual, uma diretoria que vai tomar conta da educação para as relações étnico-raciais, vai se instituir o Ministério de Promoção da Igualdade Racial, enfim, toda uma mudança do Estado para dar conta de cumprir o que se comprometeu, fazer políticas de reparação. Na educação, isso resulta no entendimento de que é preciso mudar os currículos, mudar o funcionamento das escolas, mudar a educação a partir do núcleo onde ela se materializa, que é a educação básica. Então, esse movimento vai gerar uma alteração da Lei Diretriz e Base da Educação Nacional, a LDB, vai se instituir o artigo 26A pela Lei 10.639, que é a primeira alteração, que vai tornar obrigatório o ensino da história e da cultura africana e afro-brasileira.
1: Que ano é isso?
2: 2003. 2003 ocorre essa alteração, 2004 a gente tem as diretrizes curriculares, porque a lei ela é só um apontamento da direção para onde a gente vai, mas quem vai operacionalizar como vai se fazer isso é as diretrizes. As diretrizes é um texto super importante, histórico, fundamental. Ele é a relatoria das diretrizes, é feita pela professora Petronília Beatriz Gonçalves e Silva, nossa querida Petro, aqui do Rio Grande do Sul, que faz diretrizes muito explícitas, que mostram como a escola vai cumprir a lei maior. Aí é que a gente começa a falar em ERER. Então, ERER é a educação antirracista dentro da escola. Ela tem prescrição legal, ela diz como deve ser feito. que eu acho importante, né? Porque a intenção aqui não é conversar sobre a legislação, mas é relembrar que as diretrizes trazem duas dimensões. Uma delas, a escola até hoje não conseguiu lidar. As diretrizes dizem dos conteúdos que precisam ser inseridos nesse currículo, uhum, né? Então, a saberes destes povos, né, africanos e afrodiaspóricos, né, afro-brasileiros, uhum, então a população negra, escravizada em África, trazida para o Brasil, produz uma cultura, uhum, uma história, uma ciência, uma literatura, isso precisa ser incorporado ao currículo, uhum, porque um dos efeitos do racismo no Brasil é que ele tenta subtrair, apagar, silenciar a contribuição epistemológica científica do não branco.
0: Exatamente.
2: Negros escravizados, nós, né, descendentes desses negros escravizados, e também, uhum, dos povos originários. Uhum. Então, essa dimensão está lá nas diretrizes. Essas escolas vêm tentando resolver. Uhum. Qual que elas não querem ler e têm dificuldade de resolver? Também nas diretrizes, a Petro deixa muito explícito, né? As diretrizes explicitam que a escola precisa sustar o sofrimento, uhum, havido dentro da escola. Uhum. Sofrimento dos sujeitos negros que dentro da escola são vítimas de racismo e que sofrem calados, sozinhos, vão chorar nas suas casas com as suas famílias porque a escola não faz a mediação dos conflitos. Essa dimensão as pessoas dificilmente querem ler. Uhum. Quando leem, ignoram ou não leem.
1: Uhum. Essa era uma questão que eu queria abordar com vocês, conversar desse palco de conflitos existentes no cotidiano da escola, né? Uhum. E da ação desses docentes e do stop mesmo, né? Assim, de não ser permissivo em nenhum momento, né? Como é que a gente atua para além da questão conceitual da formação, que é fundamental, mas da minha prática cotidiana na minha vida, na minha casa, no meu lugar, no pátio da escola, no recreio, no refeitório.
2: Na fila da padaria.
1: Porque a gente vai
2: reproduzir. Lá buscando o cacetinho.
1: A escola reproduz esse lugar, né, Dada? E aí as violências, elas estão instaladas, né? Te ouvi um pouco desse. Como nós, inclusive, a universidade, com esse papel necessário e importante, podemos colaborar com as escolas?
2: Eu acho que o primeiro elemento é não negar a dificuldade. Uhum. Né? Sempre que a gente tenta negar uma dificuldade ou um problema, a gente tende a jogar ele para baixo, uhum, do tapete. Né? Então, eu acho que o primeiro elemento é admitir que, sim, temos dificuldade de lidar com o conflito racial. Uhum. Primeiro porque ele nos choca. Né? Narciso acha feio que não é espelho. Ele, sim, sempre mostra que a gente não é tão, uhum, bonitinho quanto a gente achava que era. Né? Segundo, eu acho que é importante também a gente pensar que ao não negar, a gente precisa escutar algo que não é fácil de ser escutado, que é a dor. Uhum. Né? Por quê? Esse é um conflito que provoca sofrimento, uhum, né? E eu sempre digo, né, eu sempre faço questão de dizer, olha, um conflito racial, no geral, ele tem duas partes, né? Um sujeito branco que vai, usando esse sistema de opressão, desumanizar, inferiorizar o sujeito não branco. Então, a primeira dimensão é essa. Beleza. Mas a gente sempre precisa pensar que um conflito se dá na sociedade, ele não se dá no Ministério do Ar, né? Então, o conflito é sempre visto por outros brancos e negros. Uhum. E a dimensão pedagógica do conflito é que ele vai educando o sujeito negro para achar que o conflito, que o racismo faz parte do pacote e achar que a atitude dele diante do conflito é engolir e silenciar, para não agravar o conflito. Uhum.
0: Naturaliza.
2: Naturalizar. Uhum. A sociedade é assim mesmo. A sociedade é assim mesmo, eu sou um sujeito negro, eu tenho que aprender a lidar com isso e não dá tanta importância. Essa é uma fala muito comum, uhum, das pessoas negras, uhum, tá? Crianças negras, jovens negros, famílias negras, ah, não liga, tira isso de letra, sempre foi assim, né? Essa ideia do é assim, sempre foi assim, né? Como o Silvio de Almeida, né, lembra, é estrutural? É estrutural, isso significa o quê? Ah, é estrutural, então não tem nada a fazer? Não, significa... Sim. Tá lá na fundação desse país. Uhum. Então, a gente tem que ir lá de britadeira mexer nessa fundação. O, uhum, que eu acho, né, Lili? Que a gente não pode esquecer também que quando esse conflito está acontecendo, o sujeito branco que está, né, tendo o ato racista e provocando a dor no outro, ele vai se descolando da sua responsabilidade sobre o outro, uhum, né? É como se o que ele estivesse fazendo não provocasse efeitos, né? Efeitos de sofrimento, efeitos de perda, efeitos de retirada de direitos, uhum, de retirada de oportunidades sobre o outro sujeito. E há uma plateia. Todo conflito se dá, uhum, dentro da sociedade, ele é, portanto, visto por uma coletividade negra e branca. E isso vai promovendo uma educação de gerações inteiras de sujeitos negros que vão achando que o racismo faz parte do pacote, é isso mesmo, uhum, né? E não raro reproduzindo, achando, né? O racismo recreativo, às vezes, é reproduzido, uhum, por pessoas negras, né? Ridicularizando o fenótipo, fazendo piadas, né? Piadas é ótimo, né? Mas fazendo, né, interpelações que são racistas contra, uhum, sujeitos, né, uhum, negros que, como eles próprios, sofrem do mesmo problema. E o restante da coletividade branca está olhando. Uhum. Se a gente for lá para dentro da sala de aula, enxergar crianças pequenas em conflito, né? E a professora chegar e dizer, não foi nada, ele tá brincando contigo, vai, pede desculpa. Pede desculpa pro teu coleguinha. O sujeito branco pede desculpa, a criança, né, negra sussurra um desculpa, fica por isso mesmo. O que, que a gente tá ensinando para quem tá vendo essa cena? Uhum. Para as demais crianças brancas, ah, viu, não dá nada, é bobagem, é brincadeira, a gente pode continuar fazendo. E para as demais crianças negras é, olha, ninguém tá vendo que dói. Uhum. Então não adianta eu reclamar. Uhum. Porque ninguém
1: tá sendo permitido.
2: É permitido, vai, uhum, continuar.
0: Uhum. Então é fundamental o papel das pessoas brancas, né, nessa luta antirracista, né? Esse
2: muito
0: lugar de fala. Poderia
2: muito
0: explicar um pouquinho
2: muito
0: melhor para nós?
2: Esse é outro conceito, né? Uhum. Eu digo que uma das coisas que a gente na academia às vezes precisa entender, uhum, é uma coisa é quando a gente produz essa ciência, produz esses conhecimentos e eles vão se articulando para, digamos, né, constituir conceitos. Uhum. Né? Isso aconteceu com o conceito de racismo estrutural.
0: Sim.
2: Bom, uma série de pesquisadores foram discutindo como o racismo atravessa a estrutura das sociedades, das instituições. Beleza. Outra coisa é como é que esse conceito vai sendo apropriado pela sociedade.
0: Exatamente.
2: Fora da academia.
0: Uhum.
2: A ideia de racismo estrutural foi apropriada como é estrutural. Logo, o prédio já foi construído, sim, a estrutura já está feita, a gente não tem o que fazer com isso. Uhum. A mesma coisa aconteceu com o conceito de lugar de fala, uhum, né? E que é um conceito, né, cunhado pela filósofa Djamila Ribeiro.
0: Uhum.
2: E a Djamila, quando cunha esse conceito, né, ela sempre diz, há uma leitura enviesada, uhum, desse conceito, uhum, por parte das pessoas brancas, no sentido não de entenderem que ao dizer lugar de fala em relação às relações raciais é olhar a minha pertença racial, olhar a minha identidade racial e entender que a minha fala é a partir desse lugar, que eu não posso falar pelo outro. Então, eu não posso falar por uma criança caingangue. Eu não sou caingangue, eu não conheço essa cultura, eu não conheço esse idioma, não é a minha identidade. Então, eu posso falar com,
0: uhum,
2: eu posso falar, às vezes, sobre, uhum, compartilhando um pouco que eu vá aprendendo, uhum, mas nunca por, né? Uhum. Então, o conceito de lugar de fala é esse. As pessoas brancas se apropriaram desse conceito para, em alguma medida, justificar a inação diante do racismo, uhum, e diante dos conflitos raciais. O que, que é justificar a inação? Dizer, ai, eu não tenho lugar de fala
1: não
2: nessa
1: é
2: discussão,
1: não, é,
2: porque
1: é,
2: eu não sou,
1: não
2: tenho, né,
1: responsabilidade.
2: Eu sou um sujeito branco e eu não sou um sujeito que sofre o racismo. Essa é uma característica que levou o Brasil a construir a ideia de democracia racial. O que, que se dizia, né, no auge das falas sobre o Brasil como uma democracia racial? E isso pegou, e pegou fortemente, tanto que a ONU, a Unesco vão financiar uma pesquisa do Florestan Fernandes e do Roger Bastide, porque o mundo achava que, de fato, nós éramos, uhum, um exemplo, né? a pesquisa vai ser feita e vai mostrar. Não existe democracia racial, ela nunca existiu. As pessoas usam, então, esta ideia de, olha, eu não tenho lugar de fala porque eu sou um sujeito branco. Tu tens. O teu lugar de fala é o lugar de um sujeito branco. Uhum. E aí vem a parte difícil, que é, mesmo um sujeito branco contemporâneo, ele é tributário de um sistema de opressão racista que produziu para ele privilégios. Uhum. Ele vive uma sociedade onde ser branco envolve ser beneficiário de privilégios. E é muito comum eu escutar as pessoas dizerem assim, mas é um sujeito branco super pobre, mora numa comunidade desassistida, é super explorado, ganha mal, que privilégio. Eu digo, vamos começar pelo primeiro privilégio? A humanidade dele nunca está discutível, posta em debate.
3: Conserto
2: ele
3: para
2: é um sujeito que sempre vai gozar da sua humanidade. Ele pode estar vestido como ele tiver, ele pode ir ao lugar que ele for, ele vai ser bem tratado? Não necessariamente. Pode ser discriminado pela sua aparência, pela sua vestimenta, pela sua classe, mas isso não destitui a sua humanidade. E o sujeito negro, o sujeito de qualquer povo originário, Caingangue, Xokleng, Pataxó, antes de mais nada, ele é um sujeito não humano. Sim. E aí a gente vai ver nas relações raciais brasileiras como estes são sujeitos vítimas de extremas violências em alguns contextos. Vamos pegar um ladrão branco. Ele é pego, ele é amarrado, ele pode ser vítima de uma série de violências, mas dificilmente ele vai ser linchado. Dificilmente ele vai ser espancado até a morte. Dificilmente ele vai ter castigos absurdamente cruéis. O corpo negro, ele é um corpo a ser vítima de violência, ser exemplarmente, esse exemplarmente, muitas aspas, punido, né? Açoitamento ainda é algo comum de se ver em relação a crianças negras, a jovens negros, a trabalhadores negros. Então, acho importante a gente pensar qual é o papel do branco. Se colocar como uma pessoa branca que está presenciando o conflito racial, que pode não saber como lidar com ele, mas que precisa dizer, olha, eu não sei o que fazer, mas eu estou vendo que o que está acontecendo aqui é racismo. Né? Por quê? Porque isso já tranquiliza os conflitos no sentido de que mesmo o agente agressor, o agente que está perpetrando o ato racista, vai se dar conta que ali há uma testemunha confiável. Este sujeito branco, cuja humanidade não é discutida, é uma testemunha confiável para os olhos da sociedade. Então, se ele presenciar um ato e testemunhar, sim, eu vi, foi racismo, essa voz é escutada. Mais do que da vítima não branca, vítima do racismo.
1: Não, ouvindo a Gladys e pensando nos nossos ambientes, né? De lugar, de trabalho, né? O que a gente tem, Gladys falava, a única mulher negra no seu tempo de ingresso na URGS como professora. Nós não mudamos radicalmente isso até hoje, né? Nós temos políticas afirmativas, somos poucos, mas nas nossas trabalhadoras terceirizadas, nós temos um índice de mulheres negras significativo, alto. Então, isso, assim, resume ainda o que nós estamos vivendo nessa sociedade, né? Diga.
2: Não querendo te interromper, mas um dado, né? Estamos numa instituição que tenta fazer políticas de ação afirmativa, de reparação, mas que, por exemplo, não mostra os seus números na página da universidade. Não quantifica quantos docentes negros, quantos técnicos negros, quantos discentes negros.
0: A transparência, né? O princípio do serviço.
2: O princípio da transparência. Eu não tenho certeza do dado, mas vou dizer, eu tenho uma grande impressão de que talvez eu seja a única professora titular negra nativa desta universidade. E nós somos quase 3 mil docentes. Se esse dado não é conhecido, dificilmente a gente consegue tensionar por que os números são estes e porque eles são ocultados. acho que isso é bem importante. Perfeito.
1: Falaremos disso no nosso próximo episódio, para poder falar também dos projetos, né? Acho que, como eu falava antes, a Gladys representa uma aldeia de pessoas envolvidas com a temática, né? A Uniafro tem sido para nós uma bandeira de trabalho, né? Os nossos lápis de cor que inundaram as escolas e que levaram para as crianças e para os adolescentes um jeito de se dar conta do universo que a escola lhe ocultou, né? Não lhe falou. Então, poder passar a palavra, né, César, eu acho que para Gladys primeiro, depois a gente encerra o programa, mas para te dar o teu recado pré-final, porque a gente vai falar mais ainda sobre isso.
0: E um convite já para o próximo programa.
1: Isso, e deixar alguma página que o pessoal possa seguir aí.
2: Volto lá. Então, queria agradecer o convite. Essa é uma conversa que sempre motiva, sempre mobiliza, sempre parece extremamente atual, né? Queria dizer o seguinte, né? Eu estou aí com quase 30 anos de universidade. Perceber os nossos problemas dentro da família, dentro do time de futebol que eu torço, dentro da associação de moradores, dentro do condomínio onde eu moro, na mesa de bar dos amigos com quem eu saio, não significa não olhar com esperança. Significa olhar o que falta, lutar para completar aquilo que falta, mas a gente precisa olhar com esperança. A gente não pode esquecer que nós tivemos governos comprometidos com políticas de ações afirmativas, e aqui acho importante nominar o primeiro governo Lula, o segundo governo Lula, primeiro governo Dilma, o atual governo Lula, são governos que fizeram políticas importantes de reparação. O que falta? A gente começar a falar da indenização, que era a outra perna lá de 2001 do Acordo de Durban. Mas isso é conversa para outro dia.
1: Alguma página para seguir?
2: É www.uniafro.gov.br. Dei uma olhada por lá. E o Lumina da URGS, que está sempre com cursos à distância disponíveis para a gente trabalhar.
0: Gostaríamos de agradecer a professora Gladys pelas contribuições importantes trazidas ao longo desse programa. Fica o convite para um próximo programa, para a gente aprofundar mais essa discussão tão importante para a nossa sociedade, para além da educação, né? Encerramos aqui esse programa e agradecemos aos colegas que compõem a equipe da Rádio da Universidade, que fazem um belíssimo trabalho aqui na URGS. Convidamos que acompanhem nas redes os trabalhos realizados pela rádio e informamos que a gravação deste programa estará disponível no canal do Tessituras Faced e em breve no canal do YouTube também. Viva Erer, saudações freirianas e até o próximo programa. 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
1: Literatura. Em Medeia, Vozes, a escritora alemã Christa Wolff realiza uma releitura literária e subversiva de um dos mitos mais duradouros e demonizados da tradição ocidental. Em vez de retratar Medeia sob a ótica clássica de Eurípides como uma infanticida impiedosa consumada pelo ciúme, a autora reconstrói a figura da mítica princesa Cólquida como uma mulher livre, curandeira e dona de uma sabedoria que ameaça o poder estabelecido de Corinto. Por meio de uma estrutura polifônica fascinante, o romance dá voz a diferentes personagens que cercam a protagonista, revelando como uma sociedade patriarcal em crise pode criar bodes expiatórios e moldar narrativas falsas para consolidar a própria dominação. Uma obra-prima densa, poética e assustadora da atualidade, como o fato da exclusão social e a construção da alteridade. A edição é da Estação Liberdade. Em Dercy, a diva debochada da editora Objetiva, a jornalista e escritora Adriana Negreiros apresenta uma biografia de uma das personagens mais irreverentes, amadas e polêmicas de nosso país, Dercy Gonçalves. Com uma narrativa ágil, envolvente e também fruto de uma pesquisa primorosa, o livro joga luz sobre os bastidores da vida pessoal e profissional da artista, investigando o sofrimento, a solidão e a incrível força motriz por trás daquela mulher que fez do deboche e da provocação a sua maior defesa e sua principal forma de arte. Uma obra biográfica indispensável para compreender a história cultural e o próprio espírito libertário de uma lenda brasileira. Literatura, produção e apresentação de Cláudia Heinzelmann. Na técnica, Luiz Fogassi e Cleiton Lopes.
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2: Sonata para cordas de Carlos Gomes, Orquestra de Câmara Teatro São Pedro, sob a regência de Fred Gerling. Movimentos: Allegro Animato, Scherzo, Adagio, Vivace.

0: Sonata para cordas de Carlos Gomes, Orquestra de Câmara Teatro São Pedro, sob a regência de Fred Gerling. Movimentos Allegro Animato, Scherzo, Adagio, Vivace.
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0: Sonata para clarinete e piano em Fá menor, Opus 120, número 1, de Johannes Brahms. Bela Kovács, clarinete, Ferenc Rados, piano. Movimentos Allegro Appassionato, Andante un poco Adagio, Allegretto Grazioso, Vivace.

Sonata para clarinete e piano em Fá menor, opus 120, número 1, de Johannes Brahms. Bela Kovács, clarinete, Ferenc Rados, piano. Movimentos Allegro Appassionato, Andante un poco Adagio, Allegretto Grazioso, Vivace.

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0: Cantata número 1, Como Brilha a Estrela da Manhã, de Johann Sebastian Bach. Concertos músicos de Viena, solistas e coro, sob a direção de Nikolaus Harnoncourt.

0: Cantata número 1, Como Brilha a Estrela da Manhã, de Johann Sebastian Bach. Concerto dos músicos de Viena, solistas e coro, sob a direção de Nikolaus Harnoncourt.
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0: Quarteto de cordas número 4, em Dó menor, opus 18, número 4, de Ludwig von Beethoven, com o quarteto Amadeus. Movimentos Allegro ma non tanto, Scherzo, Andante scherzoso, quasi allegretto, Minueto allegretto, Allegro prestissimo.

0: Quarteto de Cordas número 4 em Dó menor, opus 18, número 4, de Ludwig von Beethoven, com o quarteto Amadeus. Movimentos Allegro ma non tanto, Scherzo, Andante scherzoso, quasi Allegretto, Minueto Allegretto, Allegro prestissimo.
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1: 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Serenata em Mi bemol maior, opus 32, número 1, de Nikolai Miaskovsky. Orquestra Sinfônica da Antiga União Soviética, sob a direção de Vladimir Verbitsky. Movimentos, Allegro Marcato, Andante, Allegro Vivo.

0: Serenata em Mi bemol maior, opus 32, número 1, de Nikolai Myaskovsky, Orquestra Sinfônica da Antiga União Soviética, sob a direção de Vladimir Verbitsky. Movimentos: Allegro marcato, andante, allegro vivo.
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0: Prelúdios para piano de Sergei Rachmaninoff, pianista Howard Shelley.

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0: Três tangos para bandoneon e orquestra de Astor Piazzolla. Astor Piazzolla, bandoneon e orquestra de San Lucas, direção de Lalo Schifrin. Movimentos allegro tranquillo, moderato místico, allegro molto marcato.

0: Três tangos para bandoneon e orquestra de Astor Piazzolla. Astor Piazzolla, bandoneon e orquestra de San Lucas, direção de Lalo Schifrin. Movimentos allegro tranquilo, moderato místico, allegro molto marcato.
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0: Valsa da Dor, para piano de Heitor Villa-Lobos, pianista Olinda Alessandrini.

0: Valsa da Dor, para piano de Heitor Villa-Lobos, pianista Olinda Alessandrini.
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0: 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Concerto para violoncelo e orquestra, número 2 em Ré menor, opus 119 de Camille Saint-Saëns. Maria Kliegel, violoncelista, e a Barnamo, sinfonieta. Regência de Jean-François Monnard. Movimentos Allegro Moderato e Maestoso, Allegro non troppo.

0: Concerto para violoncelo e orquestra, número 2 em ré menor, opus 119 de Camille Saint-Saëns. Maria Kliegel, violoncelista, e a Barnamo, sinfonieta. Regência de Jean-François Monnard. Movimentos Allegro Moderato e Maestoso, Allegro non troppo.
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0: Suíte Orquestral número 4 em Sol Maior, opus 61, Mozartiana, de Piotr Ilitch Tchaikovsky. Orquestra Sinfônica da União Soviética, sob a direção de Eugeni Svetlanov. Movimentos Giga, Allegro, Minueto, Moderato, Preghiera, Andante non tanto, Tema e Variações.

0: Suíte Orquestral número 4 em Sol Maior, Opus 61, Mozartiana, de Piotr Ilitch Tchaikovsky. Orquestra Sinfônica da União Soviética, sob a direção de Eugeni Svetlanov. Movimentos Giga, Allegro, Minuetto Moderato, Preghiera Andante non tanto, Tema e Variações. 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
0: Quando Menvô, ária da ópera La Bohème, de Giacomo Puccini. Carla Mafioletti, soprano. Manu Konings, clarinete e Mandolin Ensemble de Strings. Direção de Enemy Hermans.

0: Quando Menvô, área da ópera La Bohème de Giacomo Puccini. Carla Mafioletti, soprano. Manu Konings, clarinete e um Mandolin Ensemble de Strings. Direção de Enemy Hermans.
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0: Prelúdios para piano de Alexander Scriabin, pianista Eugênio Zarafiantes.

0: Prelúdios para piano de Alexander Scriabin, pianista Eugênio Zarafiantes.
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2: Boa tarde, ouvintes. Este é a Universidade Revista, cultura e informação pelos 1080 da Rádio da Universidade. No programa de hoje, vamos destacar a música de Wynton Kelly. E a agenda cultural desta sexta traz espetáculos de teatro, ópera, música, humor e literatura que ocupam diferentes espaços da cidade neste final de semana e reúnem artistas locais e nacionais em uma programação que vai do clássico ao contemporâneo. E começamos com a Orquestra de Câmara da Ubra e a nova ópera que estreiam O Barbeiro de Sevilha, de Gioachino Rossini, em que conta a história do conde Almaviva, que tenta conquistar Rosina, jovem inteligente, mantida sob a rígida vigilância do doutor Bartolo. Os dois querem se casar com Rosina, mas por motivos diferentes. Para ajudar o conde neste processo de sedução, surge Fígaro, o barbeiro mais falastrão da cidade, especialista em planos improváveis e grandes confusões. As apresentações ocorrem nesta sexta e sábado, às 8 da noite e no domingo, às 6 da tarde, no Teatro Simões Lopes Neto, e os ingressos estão disponíveis no site do Teatro São Pedro. Depois da estreia no multipalco Eva Soffer, a comédia, interpretada por Régis Brandão e Cris Viegas, invade o recém-aberto Teatro de Arena. No palco, um homem e uma mulher apaixonados que confrontam com o pouco que resta o amor. Para se libertar da rotina, o casal decide abrir o relacionamento. Ou melhor, ele abre e ela tenta entrar de brincadeira. Nesta sexta-feira e sábado, às 7 da noite, e no domingo, às 6 da tarde, no Teatro de Arena.

Wynton Kelly, Temperance. Na sequência, Wild Lullaby. Livremente inspirado em obras como Don Quixote, Pinóquio, Alice no País das Maravilhas e O Pequeno Príncipe, os sombristas Alexandre Fávero e Temis Nicolaides conduzem o público por um universo onde personagens inesquecíveis, heróicos, curiosos, fantásticos e até assustadores se encontram em uma narrativa visual construída por imagens, silhuetas, objetos e projeções. Mais do que contar histórias conhecidas, Criaturas da Literatura propõe uma experiência sensível a transformar luz e sombra em linguagem poética. Este espetáculo convida crianças, jovens e adultos a atravessar um território onde as memórias da leitura, os sonhos e as fantasias dialogam com o presente. A entrada é franca na Zona Cultural, na Alberto Bins, número 900. O encontro entre duas bandas vai ocorrer pela primeira vez na capital gaúcha. O Mato Seco, conhecido por conta do seu posicionamento político-social, já tem mais de duas décadas de histórias. Os hits Brilho Oculto, Tudo Nos É Dado, Só Falta Fé, Caminho da Luz, Pedras Pesadas e O Que Você Dá para a Vida fazem parte do seu setlist. Já o Planta e Raiz vai trazer para os fãs um repertório diversificado, mesclando os seus maiores sucessos como Com Certeza e Aquele Lugar e até mesmo algumas novidades como as inéditas Não Chore e Contemplador de Estrelas. Este encontro vai ocorrer às 9 da noite no Araújo Viana. A noite do próximo sábado no Grass vai ser uma celebração ao rock gaúcho. A banda Lieira é formada pelo vocalista alemão Ronaldo, o baixista João Guedes e Tavinho Fumagalli, que assume a dupla de guitarras com Gabriel Guedes. A bateria fica por conta de Fábio Musclinho, que integrou a banda em 1987. O show inicia às 9 da noite e tem ainda a participação de Murilo Moura no teclado. E os ingressos estão no Simpla e o Grass fica na rua Almirante Barroso, número 328.

Wynton Kelly, On Stage e, na sequência, Skating. Projeto que discute importantes produções da música popular brasileira, o Obras Comentadas, recebe o cantor Marcos Sacramento e o violonista Zé Paulo Becker para um bate-papo sobre o álbum Afro Samba 60 Anos. O trabalho, lançado no último mês de maio, é dedicado à celebração das 6 décadas de Os Afro Sambas, obra seminal de Baden Powell e Vinícius de Moraes, lançada em 1966. A entrada é gratuita, com transmissão pelo canal do músico Felipe Antunes no YouTube. O evento ocorre no sábado, no Centro Cultural 25 de Julho, na Rua Germano Petersen Júnior, 250. Formado em 2015 por Ana Caetano e Vitória Falcão, o duo Ana Vitória retorna à capital gaúcha com a turnê do seu mais recente trabalho de estúdio, chamado Claraboia. Lançado em setembro de 2025, o disco apresenta um novo trabalho na trajetória de Ana Vitória. O disco reúne 20 canções e já ultrapassa a marca de 6 milhões de ouvintes somente no Spotify. Os ingressos estão no Simpla e o show ocorre no próximo domingo, às 8 da noite, no Auditório Araújo Viana. Entre as histórias do stand-up, Murilo aborda as mudanças inesperadas na rotina diária, o choque entre personalidades dentro do relacionamento e as pequenas ou gigantescas brigas que surgem ao tentar finalizar uma reforma. De forma leve e descontraída, ele explora o lado tragicômico das tentativas frustradas de se tornar um adulto de verdade, algo que para ele parece ser uma missão impossível. Os ingressos estão no Uhu. A apresentação ocorre no domingo, no Teatro do Bourbon Country.

Wynton Kelly, Potluck. E na sequência, Make the Man Love Me. A Universidade Revista de hoje vai ficando por aqui. O programa teve produção e apresentação de Cláudia Heinzelmann. Na técnica, Luiz Fogassi e Clayton Lopes. Seguimos até a Voz do Brasil, ouvindo o Wynton Kelly. Estamos ouvindo Come Rain or Come Shine. E na sequência, Autumn Leaves. A Universidade Revista volta na próxima segunda-feira, às 18h, aqui pelos 1080 da Rádio da Universidade. Até lá e um bom fim de semana.

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2: Olá, boa noite.
1: Boa noite para você que nos acompanha em todo o país.
2: Sexta-feira, 24 de julho de 2026.
1: E vamos aos destaques do dia.
2: Atenção, entregadores e mototaxistas.
1: A partir de segunda-feira, você pode negociar um novo veículo com juros mais em conta. Pablo Mundim.
3: O programa permite financiar um veículo zero quilômetro, como bicicleta elétrica, ciclomotor, motoneta, moto elétrica ou moto flex.
2: Proteção de mulheres na internet e enfrentamento da violência no ambiente digital.
1: Plataformas devem retirar em até 2 horas conteúdo íntimo não autorizado.
2: E está proibido o uso de inteligência artificial para criar imagens íntimas falsas.
1: É o que prevê o decreto que entrou em vigor esta semana, Luana Karen.
4: A norma engloba crimes e outros atos ilícitos praticados com o uso da internet que provoquem sofrimento físico, psicológico, sexual, político ou econômico.
2: E sancionada lei que autoriza o uso do spray de pimenta para autodefesa por mulheres acima de 18 anos. Raquel Mariano.
5: O aerossol deverá ser de uso individual, intransferível e não poderá conter substância letal ou que cause intoxicação permanente.
1: Hoje, na apresentação da Voz do Brasil, eu, Helen Bernardes e Luciana Vasconcelos.
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1: Atenção, mototaxistas, motofretistas e entregadores de aplicativos habilitados no programa Move Brasil.
2: O início das operações da linha de crédito nos bancos para a compra de novos veículos começa na próxima segunda-feira, dia 27 de julho.
1: Nesta fase, a liberação do financiamento dependerá da análise feita pelas instituições financeiras.
6: Os trabalhadores que usam motocicletas e bicicletas como instrumento de trabalho terão um pouco mais de tempo para dar início à segunda fase da linha de financiamento do programa Move Brasil. As operações, que começariam em 13 de julho, foram adiadas para o dia 27, para a conclusão de testes tecnológicos e operacionais entre os sistemas dos bancos e do programa, explica o Alice Moreira, secretário de Desenvolvimento Industrial, Inovação, Comércio e Serviços.
7: Nós fizemos uma prorrogação do programa para que isso estivesse garantido. Por quê? Porque com o fundo garantidor, não significa dizer que o trabalhador com problema de inadimplência, por exemplo, vai ter acesso a esse crédito. Mas melhora, por exemplo, a pontuação, as condições de score dos trabalhadores para ter acesso ao crédito.
6: A linha de crédito é destinada a entregadores ciclistas e motociclistas, motofretistas e mototaxistas, tanto os que trabalham por aplicativos, quanto os que têm vínculo formal de emprego. O programa permite financiar um veículo zero quilômetro, como bicicleta elétrica, ciclomotor, motoneta, moto elétrica ou moto flex. A contratação do financiamento continua dependendo da análise de crédito feita pela instituição financeira. O financiamento tem prazo de até

0: Então a gente vai ter uma cobertura de 50% da receita e 100% da operação, com Banco do Brasil e Caixa Econômica operando essas linhas de crédito, assim como outros bancos que se habilitarão ao programa. A taxa de juros para os homens é de 12,5% ao ano. A taxa de juros para as mulheres é de 11,5% ao ano.
1: Aqueles que não se habilitaram ainda podem fazer a solicitação, mas precisam cumprir alguns requisitos. É preciso ter CNH categoria A, estar cadastrado em aplicativos de transporte ou entrega há pelo menos 6 meses, com no mínimo 100 corridas ou entregas feitas, ou trabalhar com carteira assinada há pelo menos 6 meses. Em seguida, o trabalhador deve acessar o endereço movebrasil.sistema.gov.br e fazer a inscrição utilizando a conta Gov. Em até 5 dias úteis, o sistema informa se a solicitação atende aos critérios do programa. Com isso, os trabalhadores com participação confirmada poderão procurar a Caixa Econômica Federal, o Banco do Brasil ou outras instituições financeiras habilitadas para facilitar o crédito. Reportagem Pablo Mudim.
2: Após a divulgação de 2 taxas adicionais impostas pelos Estados Unidos a produtos brasileiros, o governo informou como isso afeta o país.
3: Levantamento feito pelo Ministério do Desenvolvimento, Indústria, Comércio e Serviços apontou que 52,7% das exportações brasileiras para os Estados Unidos não estão alcançadas pelas sobretaxas.
2: Nessa categoria estão, por exemplo, café, carnes, ferro fundido, aeronaves, suco de laranja, frutas, vários produtos químicos e a maior parte das exportações de celulose.
3: De acordo com o Ministério, com base no comércio bilateral de 2024, estima-se que aproximadamente 23,1% das exportações ao país norte-americano estejam sujeitas às novas sobretaxas.
2: Agora é lei. Mulheres poderão usar aerossol de extratos vegetais, conhecido como spray de pimenta, para autodefesa.
3: A norma foi publicada hoje no Diário Oficial.
4: Foi sancionada nesta sexta-feira a lei que autoriza em todo o país a comercialização, a aquisição e a posse de aerossol de extratos vegetais, conhecido como spray de pimenta, para a autodefesa das mulheres. Para comprar o produto, elas terão que cumprir algumas exigências, como ter idade mínima de 18 anos, apresentar documento com foto e o comprovante de residência e declarar que não possui condenação por crime doloso com violência ou grave ameaça. O dispositivo pode ter capacidade máxima de 50 ml e pode ser usado apenas para repelir agressão injusta, atual ou iminente. Ele é classificado como um instrumento de menor potencial ofensivo e deve ser composto por extratos vegetais regulamentados pela Anvisa. O aerossol deverá ser de uso individual, intransferível e não poderá conter substância letal ou que cause intoxicação permanente. A comercialização será fiscalizada pelo Poder Executivo e os comerciantes deverão manter o registro das vendas por 5 anos e orientar as compradoras sobre o uso correto do equipamento. A nova legislação ainda cria o Programa Nacional de Capacitação em Defesa Pessoal e Uso de Instrumentos de Menor Potencial Ofensivo para Mulheres. A ideia é oferecer orientações sobre legítima defesa e ações de combate à violência doméstica. Raquel Mariano, para a Voz do Brasil.
2: E já estão em vigor novas regras para proteger as mulheres do ambiente digital.
3: O decreto publicado nesta semana estabelece diretrizes para prevenir e combater os crimes cometidos ou facilitados pelo uso de tecnologias, incluindo conteúdos manipulados por inteligência artificial.
2: Confira agora na reportagem de Luana Karen.
5: A violência contra mulheres não conhece limites físicos e cada vez mais as agressões se espalham pelas redes sociais, aplicativos de mensagens e outras plataformas digitais. Para enfrentar esse cenário, entraram em vigor novas regras que reforçam a proteção das mulheres no ambiente digital e estabelecem responsabilidades para as plataformas de internet, como destaca a ministra das Mulheres, Márcia Lopes.
6: Toda vez que uma mulher se sentir ofendida, humilhada, com exposição de conteúdos íntimos não consentidos, ela imediatamente denuncia para a plataforma e a plataforma tem 2 horas para a remoção desses conteúdos. Caso contrário, responde.

0: responderá com multa, com outros tipos de controle pela Agência Nacional de Proteção de Dados do Ministério da Justiça.
1: O decreto define o que é violência contra a mulher em ambiente digital. A norma engloba crimes e outros atos ilícitos praticados com o uso da internet e de tecnologias digitais, que provoquem sofrimento físico, psicológico, sexual, político ou econômico. A delegada-chefe adjunta da Delegacia Especial de Atendimento à Mulher de Brasília, Mariana Almeida, destaca que grande parte das vítimas são crianças e adolescentes.
2: Muitos desses casos têm acontecido com adolescentes, principalmente ali na faixa iniciando ali dos 10, 11 anos de idade, que é o que quando a gente acredita que elas passam a ter um acesso ao celular um pouco mais livre, né? E aí a gente vê, infelizmente, esses casos em que essas meninas são cooptadas através desses, até mesmo de chats de jogos, né?
1: Uma das principais mudanças trazidas pelo decreto é a obrigação das plataformas digitais de agir com rapidez. Nos casos de divulgação de imagens ou vídeos íntimos sem autorização, o conteúdo deverá ser retirado do ar em até 2 horas após a notificação. As empresas terão ainda que oferecer canais gratuitos e de fácil acesso para denúncias, acompanhar cada caso e divulgar informações sobre a Central de Atendimento à Mulher, o Ligue 180. A delegada-chefe adjunta Mariana Almeida destaca que muitas vezes, por estar atrás de uma tela, o criminoso acredita que pode sair impune.
2: A internet, ela deixa rastro. Então, nós temos sim meios, nós temos mecanismos de, através desses rastros, né, que são deixados ali, é possível sim responsabilizar esses agressores que tentam ali se valer desse anonimato para praticar esses crimes contra as mulheres.
1: O decreto também trata de um problema cada vez mais comum, o uso da inteligência artificial para criar imagens ou vídeos falsos de nudez ou conteúdo sexual envolvendo mulheres. As plataformas deverão adotar mecanismos para identificar e bloquear esse tipo de solicitação. Outra novidade é a determinação para reduzir o alcance de ataques coordenados contra mulheres nas redes sociais, especialmente quando envolvem mulheres que exercem funções públicas ou têm grande exposição profissional, como jornalistas. A fiscalização ficará a cargo da Autoridade Nacional de Proteção de Dados. Casos de violência contra a mulher podem ser denunciados pelo Ligue 180, que funciona gratuitamente 24 horas por dia. Violações de direitos humanos também podem ser comunicadas pelo Disque 100. Reportagem Luana Karen.
3: Atualmente, a maior parte dos serviços públicos podem ser encontrados pela internet usando a conta GovBR.
4: Mais de 177 milhões de pessoas usam o GovBR e são mais de 13 mil serviços públicos digitais disponíveis.
3: O repórter Carlos Oliveira fala quais cuidados que temos que ter com a conta. Vamos ouvir.
5: O primeiro cuidado que você precisa ter com a conta GovBR é guardar a sua senha com o mais absoluto sigilo. Nunca compartilhe com ninguém. Tenha o mesmo rigor que você tem com a senha do seu banco. Outra coisa importante é aumentar o nível da sua conta GovBR para ouro, caso ainda não seja. Aí você pode fazer o reconhecimento facial, o que torna a identificação ainda mais segura contra possíveis fraudes. Habilite também a verificação em 2 etapas. Com isso, toda vez que você entrar no GovBR, colocar o seu CPF e senha, o aplicativo GovBR vai gerar um código. Só depois que digitar esse código é que você terá acesso à plataforma. A verificação em 2 etapas vai funcionar se você tiver a conta GovBR de nível prata ou ouro. Você ainda pode fazer a gestão dos dispositivos que acessam sua conta GovBR. Essa ferramenta permite o monitoramento de quais aparelhos e em que locais a sua conta foi acessada pela última vez. E o histórico da conta GovBR, do mesmo jeito, mostra todos os acessos, além dos atendimentos feitos na plataforma. Mais de 177 milhões de pessoas usam o GovBR e são mais de 13 mil serviços públicos digitais disponíveis. A plataforma abrange serviços federais, estaduais e municipais. Segundo o diretor do Departamento de Identidade Digital da Secretaria de Governo Digital do Ministério da Gestão, Hudson Mesquita, este ambiente do GovBR é seguro.
6: Não há registros de invasões ou de vazamento de dados na plataforma GovBR. O sistema possui diversas tecnologias e processos de monitoramento que garantem a segurança segurança dos ambientes tecnológicos e a privacidade das pessoas.
5: Para saber como aumentar o nível de sua conta, fazer a verificação em duas etapas, habilitar a gestão de dispositivos, ver como baixar o aplicativo GovBR e tirar qualquer dúvida sobre a plataforma, acesse o site gov.br/conta. Também existem unidades de atendimento presencial do GovBR. Para saber se tem uma perto de você, acesse o site gov.br/presencial. Reportagem Carlos Oliveira.
4: Lidar com dinheiro não precisa ser um bicho de sete cabeças, e o aprendizado pode começar bem cedo na própria escola.
3: Para ajudar o ensino dentro das salas de aula, as secretarias de educação podem contar com material de apoio do FNDE. Saiba mais com Diego Freitas.
7: Secretarias estaduais e municipais de educação já podem acessar os materiais do projeto Educação Fiscal, Cidadania e Controle Social nas Escolas. Os conteúdos estão disponíveis no portal do Fundo Nacional de Desenvolvimento da Educação, FNDE. Os materiais podem ser utilizados em disciplinas, projetos pedagógicos locais e atividades de educação integral, observadas as definições de cada sistema de ensino. Segundo o Ministério da Educação, a proposta é apoiar o trabalho das redes da educação básica com conteúdos voltados à educação fiscal, ao orçamento público, à transparência e ao controle social. Os recursos pedagógicos e as informações sobre a adesão podem ser consultados na página do projeto, disponível em gov.br/FNDE. A adesão é voluntária. Diego Freitas, para a Voz do Brasil.
4: Termina amanhã, dia 25, o prazo para o envio de contribuições sobre a educação bilíngue de surdos no país.
3: As contribuições serão usadas para consolidar as diretrizes nacionais desta modalidade, para um ensino mais inclusivo e de maior qualidade.
1: Podem participar professores, gestores, profissionais da educação e qualquer cidadão interessado no tema. O professor universitário Emiliano Aquino, que é também pai e sobrinho de surdos, destaca a importância da participação da sociedade em torno deste tema.
8: Essas opiniões da sociedade constituem uma das fontes que ajudam os conselheiros a pensarem e a deliberarem. É absolutamente fundamental para que a modalidade possa ter consequências nos sistemas de ensino, nas escolas.
1: A consulta pública vai embasar a elaboração das diretrizes curriculares nacionais da educação bilíngue de surdos, um norte para estados e municípios na expansão e na consolidação dessa modalidade de ensino. Alguns dos pontos abordados pelo documento são o uso da língua brasileira de sinais nas escolas, o ensino do português escrito como segunda língua, a formação de professores bilíngues e a produção de materiais didáticos específicos para estudantes surdos. Para contribuir, basta acessar a plataforma brasilparticipativo.presidencia.gov.br. Reportagem Thaís Antônio.
4: E você pode aprender inglês e espanhol pela internet na plataforma MEC Idiomas.
3: A ferramenta é voltada à aprendizagem do nível básico ao avançado.
4: Saiba como se inscrever com Thaísa Vitória.
9: Uma plataforma gratuita para estudantes iniciarem ou complementarem o aprendizado em línguas estrangeiras. Esse é o objetivo do MEC Idiomas, que oferece cursos de inglês e espanhol por meio do portal mecidiomas.mec.gov.br ou de aplicativo. Para acessar a ferramenta, é necessário fazer login com uma conta gov.br. O usuário deve escolher o idioma que quer aprender. Em seguida, pode realizar o teste de proficiência disponível, que avalia o grau de conhecimento, ou iniciar diretamente pelo nível básico. Depois, é só começar as aulas, realizar os exercícios propostos e avançar pelas unidades do curso. As aulas são organizadas em 6 níveis de aprendizado. Cada um deles reúne de 4 a 6 módulos, contendo entre 10 e 15 aulas. No total, estão disponíveis cerca de 800 aulas. Ao concluir um nível, o estudante recebe um certificado. Thaísa Vitória, para a Voz do Brasil.
3: Música. férias de julho estão na reta final e o fim de semana promete ser de praias, piscinas, rios e lagos para crianças e adolescentes.
4: Mas, para garantir que a diversão não vire tragédia, a atenção com os pequenos precisa ser redobrada.
3: É, amanhã, dia 25 de julho, é o Dia Mundial de Prevenção do Afogamento, uma data que reforça cuidados simples e que podem salvar vidas.
4: E a repórter Graziele Bezerra mostra o que pais e responsáveis devem fazer para proteger a garotada.
9: A babá Cassiane de Freitas aproveitou os últimos dias de férias para levar a filha Ruth Esther, de 8 anos, para brincar e nadar no Lago Paranoá, em Brasília. Mas em nenhum momento da brincadeira desviou a atenção da menina. Era um olho na cria e o outro também.
10: Ia ter bastante atenção, né? Porque criança cega a gente. Eu tenho muito medo também, por isso que eu deixo ela só no raso mesmo, porque a água é traiçoeira, né?
9: Nadar no lago é uma das brincadeiras preferidas da Ruth, que está sempre atenta para evitar acidentes na água.
11: Eu brinco de peixe, porque eu amo nadar. Eu tomo cuidado para mim não afogar, porque eu sou inteligente.
9: O Davi Lucas, de 13 anos, também aproveitou os últimos dias de férias na água, mas tudo com muita atenção e cuidado.
12: Eu sei nadar, mas não sou aquela pessoa que nada muito bem, e aí de vez em quando eu uso boia, mas como aqui eu tava com meu pai, né, ele tava tendo atenção e me olhando.
9: Dados do Ministério da Saúde apontam que dos cerca de 72 mil afogamentos ocorridos no Brasil entre 2010 e 2023, mais de 13 mil foram de crianças e adolescentes de 0 a 14 anos. Para os pequenos, entre 1 e 4 anos, essa é a segunda maior causa de mortes acidentais no país. E o afogamento em águas naturais, como rios e lagos, foi o mais frequente. Segundo o sargento Flávio Rosa, do Grupo de Operações Aquáticas do Corpo de Bombeiros do Distrito Federal, existem cuidados que precisam ser adotados para evitar que a diversão seja substituída por tragédia.
13: Em afogamento, a gente fala que água no umbigo é sinal de perigo. Uma criança deve estar a um braço de distância do adulto responsável. A responsabilidade sobre a criança é do próprio responsável e não delegar isso jamais. Existe um tipo de boia que é o mais eficaz, que é ela que vai no tórax da criança e vai nos braços. Mesmo com equipamento, a criança deve estar sob observação.
9: Para os adultos, o alerta do sargento é: se beber, não mergulhe.
13: Mais de 70% dos afogamentos têm influência da bebida alcoólica. Bebeu, interessante que não entre na água.
9: O Brasil tem uma política nacional de redução da morbimortalidade por acidentes e violências. O plano estabelece diretrizes para prevenir mortes e ferimentos causados por acidentes no país. Entre as diretrizes dessa política está a promoção de práticas e comportamentos seguros e saudáveis para evitar que os afogamentos acabem em morte ou lesões físicas, como explica a médica do Hospital Universitário de Brasília, Thaís Mendonça Barbosa.
14: É importante que a gente determine quem é o guardião da vez, né? Quem que vai cuidar daquelas crianças que estão próximas à água e que essa pessoa tenha atenção total naquilo. Claro que saber nadar diminui o risco, mas a gente tem que lembrar que ele não elimina, né? Brincadeiras na água, essa criança pode engolir a água, ela pode bater a cabeça num salto. Por isso que mesmo crianças que sabem nadar precisam estar sob supervisão e a gente lembrar que tudo acontece em questão de segundos, né?
9: O socorro imediato pode salvar vidas em caso de afogamentos. As ocorrências devem ser comunicadas ao SAMU no 192 ou aos bombeiros no número 193. Reportagem Graziele Bezerra.
3: E hoje, sexta-feira, Luciana, tem dica para o final de semana. Que tal assistir de casa um filme brasileiro?
4: Eu acho uma ótima ideia, Ellen. E a dica que quem vai dar sou eu. É a plataforma pública de streaming Tela Brasil, que tem mais de 550 opções de produções.
3: É, além de produções infantis, tem alguns indicados ao Oscar, como O Que É Isso, Companheiro? E clássicos como Deus e o Diabo na Terra do Sol, de Glauber Rocha.
15: A produção nacional de cinema está disponível a qualquer pessoa, em qualquer lugar, na palma da mão. É o Tela Brasil, primeira plataforma pública de streaming do audiovisual brasileiro. São filmes premiados, documentários, produções infantis, obras musicais e animações, entre mais de 550 títulos no catálogo. E o acesso é gratuito, basta usar a conta gov.br. A plataforma apresenta ainda filmes brasileiros indicados indicados ao Oscar, entre eles O Quatrilho, de Fábio Barreto, e O Que É Isso, Companheiro, de Bruno Barreto, além de sucessos de bilheteria como Carandiru, de Hector Babenco, e Olga, de Jaime Monjardim. Também estão disponíveis clássicos do cinema brasileiro como Deus e o Diabo na Terra do Sol, de Glauber Rocha, e A Hora da Estrela, de Suzana Amaral. Mais de 300 obras oferecem recursos como legendas descritivas, audiodescrição e tradução em libras. O aplicativo Tela Brasil está disponível para celulares e tablets com sistemas Android e iOS e na versão para computadores no endereço telabrasil.cultura.gov.br. Daniele Popov para A Voz do Brasil.
4: Agências do INSS terão mais de 13 mil vagas de atendimento nesse fim de semana em todas as regiões do país.
3: Os atendimentos serão destinados à realização de perícias médicas e avaliações sociais, etapas obrigatórias para concessão de benefícios.
4: Para ser atendido, o cidadão precisa agendar pelo site ou aplicativo Meu INSS, ou então pelo telefone na central 135.
3: Essas foram as notícias do governo federal.
4: Uma realização da Secretaria de Comunicação Social da Presidência da República.
3: Com produção da Empresa Brasil de Comunicação.
4: Fique agora com as notícias do Poder Judiciário e do Congresso Nacional. Boa noite e um bom fim de semana.
3: Boa noite e até segunda-feira.
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18: No Tribunal Constitucional de Portugal, o presidente do STF defende criação de rede de cortes constitucionais em defesa da independência judicial.
19: Para o STJ, é assédio de consumo a visita não solicitada a idosos para oferecer empréstimo consignado.
18: O Tribunal Superior do Trabalho apoia a campanha de combate ao tráfico de crianças e adolescentes pela internet.
19: Boa noite, eu sou Marcela Luiz.
18: E eu sou Walter Lima.
19: O presidente do Supremo Tribunal Federal, ministro Edson Fachin, defendeu nesta sexta-feira, em Lisboa, a criação de uma rede de cortes constitucionais da América Latina, do Caribe e da Península Ibérica.
18: A proposta foi apresentada durante uma visita institucional ao Tribunal Constitucional de Portugal, com o objetivo de fortalecer a cooperação entre os tribunais na defesa da democracia, do Estado de Direito e da independência do Judiciário. Marcelo Della Libera.
20: O presidente do Supremo fez um balanço da agenda de sexta-feira em Portugal e destacou os avanços nas relações entre as instituições de justiça dos países de língua portuguesa.
21: Tivemos dois encontros muito produtivos. O primeiro com o Conselho Superior da Magistratura de Portugal, no qual discutimos integrações institucionais muito importantes. O segundo encontro que tivemos foi com o senhor presidente do Tribunal Constitucional Português e nós levamos a ele a nossa preocupação para criar e desenvolver uma rede na comunidade dos países de língua portuguesa de defesa da autonomia e da independência judicial.
20: Durante a agenda também foi anunciada a primeira edição do curso Justiça 4.0. A formação será realizada em novembro no Supremo Tribunal Federal e reunirá representantes da comunidade dos países de língua portuguesa.
19: Para o STJ, é assédio de consumo a visita domiciliar de correspondentes bancários a aposentados e pensionistas do INSS sem solicitação para oferecer empréstimos consignados.
18: Essa prática é proibida pelo Código de Defesa do Consumidor. Fátima Uchoa.
22: O Ministério Público do Maranhão ajuizou ação civil pública após denúncias de assédio de consumo em Timbiras. A terceira turma do STJ manteve a decisão da Justiça Maranhense que condenou instituições financeiras a não realizarem visitas à casa de idosos para oferecer empréstimos consignados quando o serviço não tiver sido solicitado. Segundo a ministra relatora Nancy Andrighi, considerando a hipervulnerabilidade do idoso, a visita domiciliar não solicitada reduz drasticamente a margem de reflexão, pressionando a aceitação imediata do serviço.
19: Tribunal Superior do Trabalho apoia campanha de combate ao tráfico de crianças e adolescentes pela internet.
0: Este ano, a iniciativa foca na conscientização sobre os riscos das redes sociais. Marla Lacerda.
2: A campanha "O Tráfico de Pessoas é Real" quer conscientizar pais, mães, professores e sociedade sobre os perigos que sites e redes sociais oferecem. Um alerta sobre conversas aparentemente inocentes em ambientes virtuais, mas que, na verdade, terminam em aliciamento de vítimas. Mais de 3 milhões por ano. A campanha faz parte do projeto Liberdade no Ar, que desde 2022 conta com o apoio da Justiça do Trabalho na divulgação de vídeos e banners de conscientização.
19: Justiça determina que vereador de Joinville, em Santa Catarina, e outro réu removam vídeos ofensivos publicados em redes sociais.
0: A ação foi apresentada pelo Ministério Público Federal, Vanessa Pereira.
6: Segundo a ação, os vídeos publicados por um vereador de Joinville, em Santa Catarina, e por outro réu, contém mensagens discriminatórias e ofensivas contra moradores de comunidades periféricas, migrantes e beneficiários de programas sociais. Com isso, a Justiça Federal em Florianópolis determinou que os réus removam os conteúdos do ar em até 24 horas e que a empresa Meta retire os links das publicações do ar em até 48 horas, sob pena de multa.
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0: Boa noite.
19: E um bom fim de semana.
0: E até segunda-feira.
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23: Eu sou Humberto Pinheiro e estes são os destaques de hoje do Jornal do Senado, que começa agora. Acordo entre Mercosul e União Europeia é destaque da pauta internacional do Senado. Lei garante crédito a empresas afetadas pela crise no comércio externo. Aprovada pelo Senado, lei garante meia entrada na Copa do Mundo Feminina de 2027. Boa noite. O acordo de livre comércio entre o Mercosul e a União Europeia foi o principal destaque da pauta internacional do Senado no primeiro semestre. Após 26 anos de negociações, os senadores aprovaram o acordo provisório de comércio entre os dois blocos. A medida abre caminho para a formação de uma das maiores áreas de livre comércio do mundo, com um mercado de mais de 700 milhões de consumidores. Mais informações com o repórter Pedro Pincer.
24: O texto prevê redução de tarifas para 91% dos produtos importados pelo Mercosul e 95% dos produtos importados pela União Europeia. O acordo criará uma das maiores áreas de livre comércio do mundo, ligando os dois blocos em um mercado de mais de 700 milhões de pessoas. Entre os pontos positivos estão o aumento das exportações agrícolas, maior acesso a equipamentos e maquinários europeus, atração de investimentos e modernização industrial. A senadora Tereza Cristina, do Progressistas de Mato Grosso do Sul, deu mais detalhes sobre o tratado.
25: E o acordo, ele é muito amplo, ele trata de compras governamentais, investimentos, ele trata do setor financeiro, produtos do agro que vão ter acesso ao mercado europeu com alíquotas mais baratas e também o que nós vamos receber de lá. É uma coisa de mão dupla o acordo, não só o que nós exportamos e o que nós vamos importar de lá.
24: Outro acordo de livre comércio considerado importante foi o firmado entre o Mercosul e Singapura. Pelo texto, o país asiático concederá isenção tarifária imediata e integral a total totalidade de produtos exportados pelo Mercosul. Já o Bloco Sul-Americano se compromete a eliminar progressivamente, em até 15 anos, as tarifas incidentes sobre 95,8% dos produtos do país asiático, o que corresponde a 90,8% do total do valor atualmente importado. Outros tratados internacionais aprovados dizem respeito à proteção de direitos do consumidor em contratos do Mercosul e projetos de coprodução cinematográfica com a França e com a China.
23: Foi sancionada a lei que cria linhas de crédito para empresas afetadas pelas crises do comércio internacional. A medida prevê até 15 bilhões de reais em financiamentos para exportadores de outros setores da economia. O objetivo é ampliar o acesso ao crédito, preservar a competitividade das empresas brasileiras e reduzir os impactos de instabilidade no mercado externo. Repórter Patrícia Oliveira.
1: A nova lei busca reduzir o impacto do aumento das tarifas sobre produtos brasileiros. Poderão ter acesso ao crédito empresas da indústria, da agropecuária, da pesca, da aquicultura, da mineração e também cooperativas e associações. Os recursos podem ser usados para capital de giro, compra de máquinas e equipamentos e modernização da produção. O presidente da Comissão de Relações Exteriores, senador Nelsinho Trade, do PSD de Mato Grosso do Sul, defende a atuação coordenada das instituições brasileiras.
5: Precisamos entender se os instrumentos criados são suficientes para enfrentar uma situação como essa e, se necessário, discutir aperfeiçoamento, sempre com base em critérios técnicos e na proteção da economia brasileira.
1: O governo prevê que o novo tarifaço vai atingir 18% das exportações brasileiras para os Estados Unidos.
23: A Comissão de Constituição e Justiça aprovou neste ano um pacote de propostas voltadas à eficiência do Poder Judiciário, à modalidade administrativa, à segurança de servidores essenciais e à regulação de direitos civis. Entre as matérias estão o estabelecimento de barreiras contra a sobrecarga processual em tribunais superiores, a tipificação de novos crimes qualificados e o endurecimento das normas contra a lavagem de dinheiro no país. A reportagem é de Bruno Lourenço.
7: A Comissão de Constituição e Justiça votou neste primeiro semestre restrições para o uso de dinheiro em espécie para compra de imóveis, a autorização para que servidores públicos sejam MEIs e iniciativa que define critérios objetivos para a concessão da assistência judiciária gratuita. Os senadores chancelaram ainda a regulamentação do chamado filtro de relevância para a admissão de recursos especiais direcionados ao Superior Tribunal de Justiça. O relator da matéria, senador Sérgio Moro, do PL do Paraná, enfatizou que o acúmulo de processos nas cortes superiores inviabiliza uma justiça de qualidade.
8: Porque o acesso em demasia aos tribunais superiores, pelo acúmulo de milhares de processos nessas cortes, acaba dificultando a porta de saída. E o cidadão quer ver o final do processo.
7: A CCJ também aprovou no semestre a criminalização do exercício ilegal da medicina veterinária e o projeto que agrava as punições para crimes cometidos contra profissionais das áreas de saúde e de educação no exercício das funções. A comissão estabeleceu ainda regras de custódia compartilhada de animais de estimação em casos de dissolução conjugal. Fixou o prazo máximo de 5 anos para regularização e reordenamento de fios aéreos em postes pelas empresas de telefonia e energia e assegurou a equiparação de direitos de agentes indígenas de saúde e de vigilância sanitária aos agentes comunitários.
23: Apesar de reconhecer que o acesso à educação foi ampliado nas últimas décadas, o senador Confúcio Moura, do MDB de Rondônia, lembrou que é preciso garantir permanência dos alunos nas escolas, evitando a evasão e que haja aprendizagem efetiva. Para que isso ocorra, argumentou, é necessário valorizar os professores. Confúcio Moura também destacou que a melhoria da educação depende da continuidade das políticas públicas relacionadas ao setor e da redução das desigualdades entre as regiões do país.
10: Já não se trata apenas de garantir acesso, temos que garantir a permanência do aluno na sala de aula, a aprendizagem efetiva do aluno, a formação que prepare o cidadão para a vida. É aí que está o segredo, o nó da questão.
23: A FIFA começou a receber o cadastro de interessados em comprar ingressos para a Copa do Mundo Feminina de 2027, que será realizada no Brasil. Lei aprovada pelo Congresso Nacional garante o direito à meia entrada para estudantes, idosos, jovens de baixa renda e pessoas com deficiência. O benefício vale para todos os jogos disputados no país e busca ampliar o acesso do público ao maior torneio do futebol feminino. Mais detalhes com Rodrigo Rezende.
9: O cadastro para receber informações sobre a compra dos ingressos para a Copa do Mundo Feminina de 2027 já começou. As informações estão no site FIFA.com. A lei com as regras para a Copa de 2027, aprovada pelo Congresso, garante uma carga de ingressos com preços pela metade para estudantes, pessoas com mais de 60 anos e jovens de baixa renda com até 29 anos cadastrados no Cade Único. O senador Romário, do PL do Rio de Janeiro, destaca que o evento de 2027 terá um legado importante e se aproveitará da estrutura construída para a Copa de 2014.
11: Estamos falando de jovens e crianças que certamente irão se inspirar com as atletas e com a festa nos estádios. Estamos falando também do turismo e dos recursos da economia que serão gerados.
9: 8 cidades brasileiras serão sedes da Copa do Mundo em 2027. São elas: Rio de Janeiro, São Paulo, Belo Horizonte, Recife, Fortaleza, Salvador, Brasília e Porto Alegre.
23: Com trabalhos técnicos de João Lira, o Jornal do Senado fica por aqui. Acompanhe agora as notícias do Tribunal de Contas da União e da Câmara dos Deputados. Boa noite e um bom fim de semana.
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13: O Tribunal de Contas da União avaliou a política que busca garantir o acesso da população aos serviços postais em todo o país. O objetivo é assegurar que cartas e encomendas continuem chegando a todos os brasileiros, inclusive em regiões mais distantes. A auditoria apontou que os serviços postais continuam sendo essenciais, principalmente para moradores de áreas rurais e locais de difícil acesso. Nessas regiões, eles também garantem o acesso da população a documentos, medicamentos e outros serviços importantes. O TCU identificou desafios como dificuldades de financiamento, falhas no acompanhamento da qualidade dos serviços e necessidade de melhorar o planejamento. Por isso, o tribunal recomendou medidas para fortalecer a gestão, aumentar a transparência e garantir a continuidade dos serviços em todo o Brasil. 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
15: Câmara aprova atendimento permanente para mulheres vítimas de violência.
26: Comissão limita a autoria de obra artística com uso de inteligência artificial.
27: Projeto prevê medidas para enfrentar os impactos climáticos nas escolas.
28: Plenário pode votar medida que impede fim repentino de jogos eletrônicos.
29: Boa noite. Já pode entrar na pauta de votações do plenário projeto que obriga empresas de jogos eletrônicos a avisarem antes de retirarem o produto do mercado. O repórter Antônio Vital tem os detalhes da proposta.
30: Daí o regime de urgência pode ser votado no plenário da Câmara, projeto que pretende acabar com um dos principais motivos de queixas de jogadores de videogames, que é a retirada do produto do ar pela empresa desenvolvedora sem que haja um aviso prévio ou até mesmo a chance de manter o game em um servidor próprio, disponível para quem quiser. Hoje, diversos videogames vendidos no mercado, na verdade, não passam de uma licença que dá direito aos compradores acessarem o conteúdo online, sem que o jogo possa ser baixado no computador. Isso significa que quando a empresa decide retirar o produto do mercado, os jogadores que pagaram pela licença ficam sem acesso ao game. O projeto que ganhou o regime de urgência foi apresentado pela deputada Jandira Fegali, do PCdoB do Rio de Janeiro, e prevê obrigações para as empresas desenvolvedoras dos jogos. Obriga, por exemplo, que os consumidores sejam avisados com antecedência de 180 dias antes da retirada do produto e determina que os jogos fiquem disponíveis por pelo menos 2 anos antes de serem descontinuados. Os jogadores terão ainda o direito de serem informados se estão comprando um jogo que pode ser baixado no computador ou apenas uma licença para acesso online ao produto. Nesse caso, o fornecedor do jogo terá ainda que disponibilizar uma versão alternativa do jogo sem custos extras ou devolver o dinheiro pago, corrigido, quantia proporcional ao tempo de uso do produto. Segundo a autora do projeto, Jandira Fegali, as medidas foram sugeridas por comunidades de jogadores e complementam as regras do marco legal da indústria de jogos eletrônicos, uma lei aprovada aprovada em 2024. Além das obrigações das empresas, a proposta cria um fundo para preservação e fomento dos jogos eletrônicos. Os recursos serão destinados à preservação, catalogação, restauração e disponibilização pública dos jogos nacionais considerados relevantes, o que será feito em parceria com o Instituto do Patrimônio Histórico e Artístico Nacional, o IFAM. O regime de urgência foi aprovado de maneira simbólica pelo plenário. O deputado Kim Kataguiri, do Missão de São Paulo, defendeu as medidas previstas para evitar que o consumidor compre uma licença

0: A punição para a empresa que não obedecer às regras é multa que pode ser de 1% do faturamento bruto ou R$500 mil. Com o regime de urgência, o projeto pode ser votado a qualquer momento no plenário da Câmara, sem passar pela análise das comissões permanentes da Casa. Rádio Câmara, de Brasília, Antônio Vital.
1: Previdência.
2: Sérgio Brito, do PSD da Bahia, pede urgência na votação do projeto que regulamenta a aposentadoria especial dos agentes comunitários de saúde e dos agentes de combate às endemias. Ele lembra que a medida beneficia mais de 400 mil profissionais e reconhece o trabalho realizado para melhorar a atenção básica.
3: Esses profissionais estão todos os dias nas ruas, enfrentando sol, chuva, doenças e situações de risco para cuidar da saúde da nossa população. Eles são a porta de entrada do SUS e merecem reconhecimento. O projeto garante uma aposentadoria mais justa, aos 52 anos de idade para os homens e 50 anos para as mulheres, com pelo menos 20 anos de efetivo exercício na função, além de assegurar integralidade e paridade nos benefícios.
4: Sérgio Brito lembra ainda que o texto estabelece regras para os servidores que exerceram parte da carreira em outras atividades. Para ele, a proposta representa um ato de justiça e fortalece o SUS ao valorizar os profissionais responsáveis pela prevenção de doenças e pelo cuidado das famílias.
1: Agricultura.
2: Federal editou uma medida provisória como parte do acordo com o Congresso e o setor agropecuário para buscar soluções para a dívida agrícola. A repórter Silvia Munhato traz mais informações sobre o texto enviado pelo Executivo.
5: A Câmara analisa a medida provisória que autoriza a criação de linhas de crédito rural para recomposição de dívidas de produtores rurais e cooperativas afetados por eventos climáticos adversos ou pela redução nos preços de comercialização de seus produtos. O texto é fruto de um acordo entre o governo, representantes do setor e parlamentares, anunciado pelo presidente da Câmara dos Deputados, Hugo Mota. O deputado Alceu Moreira, do MDB do Rio Grande do Sul, da Frente Parlamentar da Agropecuária, disse que o setor teve que ceder nas suas reivindicações, mas que o acordo foi bom, porque sinalizou para a criação de um fundo garantidor que poderá reduzir custos de forma mais permanente.
6: Porque o fundo garantidor reduz o risco de quem financia. Se nós tivermos outro problema climático, o fundo garantidor vai conseguir indenizar as lavouras pela perda, o que significa dizer que o seguro agrícola virá logo depois, será muito mais barato, porque ele terá menos risco de indenização pela incidência do prejuízo.
5: Segundo o governo, a medida provisória deverá permitir a renegociação de mais de 100 bilhões de reais em dívidas, com um impacto anual nas contas públicas inferior a 4 bilhões de reais. Para ter acesso aos benefícios, produtores rurais e cooperativas devem ter registrado entre 2019 e 2025 perdas em duas ou mais safras, que resultaram na redução de, no mínimo, 30% da renda bruta esperada. Os encargos financeiros ficarão entre 6% ao ano e 12% ao ano, dependendo do porte do produtor. O prazo de reembolso será de até 8 anos, com carência de 2 anos para o pagamento da primeira parcela do principal. A medida provisória ainda permite que os bancos prorroguem por até 30 dias o vencimento das operações de crédito de produtores que estavam adimplentes até o dia 14 de julho. Da Rádio Câmara de Brasília, Silvia Munhato.
1: Desenvolvimento Regional.
4: O projeto de Hildo Rocha, do MDB do Maranhão, obriga os estados e a União a informarem as câmaras de vereadores sobre a execução de obras e serviços nos municípios. Ele explica que a ideia é ampliar a transparência e permitir que os vereadores acompanhem investimentos feitos com recursos públicos.
7: O governo federal, eles têm executado obras diretamente nos estados e nos municípios. E os estados também. Tem estado que até reforma de praça fazem. Entretanto, os vereadores, eles não têm acesso a essas informações. A União chega lá, o governo federal, através de algum órgão do governo federal, executa a obra e o vereador fica sem saber o que é que está acontecendo ali. Da mesma forma, o governo do estado chega no município, executa a obra e faz o serviço. E os vereadores ficam sem saber.
2: Pelo texto, devem ser repassadas informações como valor da obra, fonte dos recursos, prazos e identificação do órgão executor ou da empresa contratada. Hildo Rocha acrescenta que a medida prevê punição para quem deixar de comunicar as ações

0: ao Legislativo Municipal.
1: Educação. Avança na Câmara projeto que prevê medidas para enfrentar os impactos climáticos nas escolas. A repórter Júlia Lopes traz mais informações sobre a proposta.
2: A Comissão de Educação da Câmara dos Deputados aprovou um projeto que estabelece diretrizes para reduzir os efeitos das mudanças climáticas no ambiente escolar, como ondas de calor e chuvas intensas. A proposta prevê ações de adaptação e educação ambiental nas unidades de ensino, além de medidas para garantir conforto térmico em salas de aulas e áreas comuns. Para a autora do projeto, deputada Sâmia Bonfim, do PSOL de São Paulo, adaptar as estruturas das escolas às mudanças climáticas é fundamental.
3: As escolas, elas precisam estar adaptadas para que o direito à educação seja assegurado, para que os alunos possam aprender e para que os trabalhadores da educação possam trabalhar, porque senão é inviável, é impossível. E aí o projeto propõe iniciativas e diretrizes para que haja mudança da estrutura, da arquitetura, instalação de ar-condicionados, ventiladores, arborização, ou seja, é uma meta mesmo, uma construção de escolas em que a infraestrutura considere as questões climáticas também.
2: No texto proposto pela relatora, deputada Silvia Cristina, do PP de Rondônia, haverá mudanças na Lei de Diretrizes e Bases da Educação para garantir que seja de responsabilidade do poder público realizar instalações escolares adequadas ao clima, de acordo com cada região. Segundo a relatora, não é necessário alterar regras sobre o uso de recursos da educação. Ela explicou que os investimentos para a adaptação das escolas já podem ser feitos com base na legislação atual. Dados do Censo Escolar de 2023 mostram que apenas 3 em cada 10 salas de aula da rede pública têm climatização. Isso significa que cerca de 70% ainda não contam com esse tipo de estrutura. Na rede privada, o índice de salas climatizadas chega a 47%. Ainda segundo o levantamento, cerca de 7.500 escolas não têm acesso à água potável e mais de 3.200 não contam com nenhuma fonte de água. Da Rádio Câmara de Brasília, Júlia Lopes.
0: O projeto que propõe medidas para a redução dos efeitos climáticos nas escolas ainda será analisado pelas comissões de desenvolvimento urbano, finanças e tributação e Constituição e Justiça.
1: Saúde. A Câmara aprovou e já encaminhou ao Senado o projeto de Jorge Sola, do PT da Bahia, que permite a dispensa de licitação para aquisição pelo SUS de medicamentos da empresa brasileira de hemoderivados e biotecnologia, a Hemobras.
0: O deputado explica que a medida agiliza o acesso aos produtos, reduz entraves administrativos e fortalece a produção nacional. Jorge Sola acrescenta que a proposta garante o abastecimento do SUS e preserva o caráter público da produção desses medicamentos por meio da Hemobras.
4: É bom lembrar que a Hemobras produz hemoderivados a partir do plasma excedente coletado na rede de banco de sangue do SUS. E no Brasil, a nossa Constituição proíbe a comercialização do sangue e de todos os tecidos e órgãos. Então, não é possível uma empresa privada produzir hemoderivados no Brasil, porque sangue no Brasil não é mercadoria, sangue não pode gerar lucro. Por isso foi criada a Hemobras e por isso que a dispensa de licitação é extremamente coerente e necessária para o SUS.
1: Cultura. A comissão aprova projeto que limita a autoria de obras com uso de inteligência artificial. A repórter Sofia Peçanha tem os detalhes.
5: A Comissão de Ciência, Tecnologia e Inovação aprovou o projeto que estabelece que apenas pessoas físicas podem ser reconhecidas como autoras de obras literárias, artísticas ou científicas. A proposta, apresentada pelo deputado Jonas Donizete, do PSB de São Paulo, altera a Lei de Direitos Autorais. Na prática, o texto reforça que, mesmo quando há uso de ferramentas de inteligência artificial no processo de criação, a autoria só poderá ser atribuída a um indivíduo humano, independentemente do nível de autonomia da tecnologia utilizada. O relator da proposta na comissão, o deputado Davi Soares, do Podemos de São Paulo, destacou que o uso de inteligência artificial deve ser equiparado a outras ferramentas usadas no processo criativo, como, por exemplo, pincéis e tintas utilizados por um artista plástico.
6: O uso das ferramentas de IA não pode ser considerado de forma diferente do emprego de qualquer outra ferramenta utilizada para a criação de obras, sejam elas físicas, analógicas ou digitais.
5: Segundo o projeto, a inteligência artificial pode ser usada como instrumento, mas não pode ser considerada autora de uma obra. Por exemplo, um escritor que utiliza um programa de IA para ajudar na elaboração de um texto continua sendo autor. Já conteúdos gerados automaticamente, sem participação criativa humana relevante, não terão autoria reconhecida. Na justificativa da proposta, o autor esclarece que a criação intelectual é um ato profundamente humano, que reflete a individualidade, a personalidade e a criatividade do autor, atributos que sistemas de IA, por mais avançados que sejam, não possuem. O relator, o deputado Davi Soares, ressaltou que a medida pretende proteger os criadores e evitar impactos no mercado cultural, como a produção em massa de conteúdos automatizados e a concentração no setor devido ao rápido avanço tecnológico.
6: Entretanto, a velocidade da evolução desses sistemas, a massificação do uso, exige uma resposta legislativa mais rápida, sob pena de estar sendo criada uma insegurança no ambiente de trabalho de artistas para os negócios de editores.
5: Agora, o projeto que assegura a humanos os direitos autorais de obras produzidas com o uso de inteligência artificial segue para análise na Comissão de Cultura. Da Rádio Câmara de Brasília, Sofia Peçanha.
0: Justiça. Paulo Soares, do Podemos de São Paulo, apresentou o projeto de lei que cria o crime de corrupção sistêmica na legislação brasileira. O texto prevê punições para agentes públicos envolvidos em esquemas ilegais de desvio de recursos do contribuinte.
7: É fundamental que a gente possa penalizar, criminalizar o que eu chamo de corrupção sistêmica, ou seja, incluir no Código Penal um dispositivo que possa colocar na cadeia para valer, desde o político, aquele com mandato, até o seu assessor que tenha participado de alguma maneira dos esquemas de corrupção. Ou seja, é o interlocutor que foi chamar um prefeito, um vereador, uma empresa terceirizada para fazer parte da esquema. Todos os agentes envolvidos nos esquemas de corrupção precisam ser penalizados e com cadeia. Inclusive, prevê penas pesadas. Mais de 20 anos de prisão no caso, por exemplo, de políticos com mandato.
1: Paulo Soares explica que o projeto amplia a responsabilidade de todos os envolvidos em esquemas de corrupção e prevê penas mais rigorosas para esses crimes. Ele afirma que a proposta fortalece o combate à corrupção e aumenta a transparência na administração pública.
8: Segurança Pública.
0: A Câmara aprovou a oferta de canais de atendimento permanentes para mulheres vítimas de violência. A repórter Paula Bittar acompanhou a votação.
9: A Comissão de Constituição e Justiça da Câmara aprovou um projeto que determina a oferta permanente e gratuita de canais telefônicos e virtuais de atendimento para mulheres em situação de violência doméstica e familiar. O texto aprovado prevê que esses canais funcionem 24 horas por dia, todos os dias da semana, com profissionais capacitados para receber notícias de infrações penais, orientar as vítimas e encaminhá-las à rede de apoio. A proposta também estabelece que deverão ser elaborados relatórios mensais a partir dos dados coletados para subsidiar políticas públicas. A relatora do projeto na comissão, deputada Lídice da Mata, do PSB da Bahia, comentou a importância de reforçar a legislação de combate à violência contra mulheres.
10: Muitas vezes o primeiro pedido de ajuda acontece por telefone ou pela internet. Garantir que esses canais funcionem 24 horas por dia, todos os dias, de forma ininterrupta, faz com que a garantia, a proteção à mulher, ela possa ser efetiva. Que esses profissionais que funcionam nesses serviços sejam profissionais capacitados, significa ampliar o acesso à proteção e salvar vidas. Fortalecer a Lei Maria da Penha é reafirmar que o Estado não pode tolerar nenhuma forma de violência contra a mulher.
9: A proposta que determina a oferta permanente e gratuita de canais telefônicos e virtuais de atendimento para mulheres em situação de violência doméstica e familiar já pode seguir para o Senado, a menos que haja recurso para análise pelo plenário da Câmara. Da Rádio Câmara de Brasília, Paula Bittar.
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1: Raimundo, o PT do Rio de Janeiro apresentou o projeto que obriga síndicos de condomínios a comunicar às autoridades casos de suspeita de violência contra mulheres, crianças, idosos e animais. O objetivo é ampliar o enfrentamento da violência nos espaços residenciais.
12: Nos condomínios, muitas vezes, a gente tem aquela expressão: em briga de marido e mulher, ninguém mete a colher. A gente se posiciona sim. Então, esse nosso projeto diz que, em caso de suspeita de violência contra mulheres nos condomínios, contra pessoas idosas nos condomínios, contra crianças nos condomínios e também violência contra animais, portanto a violência pet, os síndicos desses condomínios, eles têm a obrigação de se reportar às autoridades para que as investigações sejam feitas para a gente barrar esta violência.
0: Raimundo argumenta que o projeto não transforma o síndico em agente policial, mas atribui a ele a responsabilidade de proteger os condôminos. Para o deputado, a medida facilita a atuação de órgãos de proteção, como conselhos tutelares, delegacias especializadas e serviços de assistência social.
1: Termina agora o jornal Câmara dos Deputados, produzido pela Rádio Câmara, com trabalhos técnicos de Everson Urani e apresentação de Luciana Vieira e José Carlos Andrade. Uma ótima noite para você.
0: A Voz do Brasil está de volta na segunda-feira. Uma boa noite e um bom fim de semana.
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0: A vantagem de brincar com fogo é que se aprende a não se queimar. Oscar Wilde.
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2: Olá, queridos ouvintes, eu sou Liz de Bortoli e me acompanha na técnica Jefferson Gomes. Além de elemento natural, o fogo sempre ocupou um lugar especial no imaginário humano. Sua luz, seu movimento e sua força deram origem a histórias, crenças e mistérios ao longo do tempo. Em muitas culturas, ele aparece como símbolo de transformação, perigo ou até de presença sobrenatural. Para finalizarmos a semana, lemos o conto Bola de Fogo, de Toninho Junqueira. Este caso que eu vou contar aconteceu lá com meu tataravô. Histórias de boitatá, bola de fogo, sempre se falou. Mas o Inhô Pedro era boa pessoa, mas era abusador, dizia assim para os amigos. E foi assim que um parente me contou. Tinha seu cavalo, sua charrete, era corajoso e um dia desse jeito comentou. Se cruzar o meu caminho, essa tar bola de fogo, eu corto no facão e nem confiança eu dou. Assim Inhô Pedro dizia e o tempo passou. Numa noite, Inhô Pedro voltava sozinho naquela estrada de mato cerrado, o caminho que era feito passagem para o gado. Ele vinha com seu cavalo sossegado e naquela estrada alguma coisa o deixou cismado, mas não ligou. Só que ao tempo que ele caminhava, uma tar bola de fogo o acompanhava. Até que, na sua frente, parou a tal bola de fogo. Parecia querer enfrentar o meu tataravô. E como já havia dito, puxou seu facão e esperou. Ha! Não demorou. E montado num cavalo, continuou. Seu cavalo refugou. Mas ele não desistia. Cada batida com facão era fogo que saía. E essa bola era tão ligeira, no chão ela não caía. Inhô Pedro ali, oi, não largava do facão. E parece que quanto mais batia, mais essa bola de fogo o perseguia. Ele não errava nenhuma batida e do cavalo não caía. Ah! Mas essa bola de fogo voava para todo lado, tinha hora que nem se via. Parecia que dobrava de tamanho, hora pequena, hora crescia. Até que tudo silenciou e Inhô Pedro em casa não aparecia. Então foram à procura, saíram os amigos e uns parentes até encontrar. E quando acharam, o cavalo estava num canto de cerca assustado. E Inhô Pedro no chão deitado, desfalecido. O cavalo fumegava pelo nariz com a serração que caía. Do lado do Inhô Pedro, seu facão. Quem viu ficou admirado. Facão todo desbocado. Teve gente que disse, parece que ele brigou com as pedras. O facão para mais nada servia. Ficou lá no rancho um tempão, ninguém mexia. O mato ficou queimado e um cheiro forte que sentia. Quando Inhô Pedro foi levado para sua casa com a família, fizeram tanta pergunta, mas ele não respondia. Ficou assim, sem conversar, por muito tempo, calado. Até que um dia despertou quando seu compadre lhe disse ao lembrar daquela conversa. O senhor, por acaso, brigou com a tar bola de fogo? Inhô Pedro se assusta e, de zóio arregalado, nessa hora não respondia. Na mesma hora rezava e se benzia. Só em sonho ele contou. A bisavó, quem contava que toda noite ele acordava gritando e não dormia. Nunca mais ele abusou e nem de casa não saía. Assim termina essa minha poesia, numa certa fazenda, quando à noite eu também via. Eram duas bolas que se cruzavam no céu. Os mais antigos diziam ser um compadre com uma comadre e que quando vivos seus companheiros traíam. Neste programa trabalharam Liz de Bortoli, Mariana Sirena, Sofia Comparim e Rafael Prudêncio com o apoio de André Grassi.
3: 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Hoje é a noite do tango. gênero de dança e música de estilo dolente e sensual, tradicional dos países da Bacia do Prata. Considerado símbolo cultural rioplatense, o tango apresenta uma enorme carga emocional e dramática nas suas letras e na dança.
4: Boa noite, ouvintes. Eu sou Silvia Secreiro e passamos a apresentar aqui, pelos 1080 da Rádio da Universidade, o programa Tangos, Boleros, Valsas e Fados. Estilos musicais que são heranças e legados culturais transmitidos de geração em geração. Tradições vivas que moldam os costumes populares e refletem a alma dos povos ibero-americanos. Hoje é a noite do tango, o ritmo que nasceu por volta de 1850 nas cidades portuárias de Buenos Aires e Montevideo, cresceu em meio à migração e ao rápido desenvolvimento urbano da região, tornando-se parte da história da identidade cultural da Argentina e do Uruguai. Com o passar do tempo, o tango passou as fronteiras e foi reconhecido como patrimônio cultural da humanidade, consagrando-se como um dos maiores símbolos da região do Rio da Prata. A história do tango é marcada pela mistura de diferentes influências musicais e culturais, dando origem a um gênero intenso e apaixonante. Em cada melodia estão presentes dramas e melodramas e a sensibilidade que conquistaram gerações. E quando se fala em tango, um nome inesquecível chega a nós, Carlos Gardel. Inesquecível El Morocho del Abasto, maior ícone desse gênero musical. Mas tango também teve uma grande protagonista feminina. Na década de 1920, brilhou Mercedes Simone, consagrada como a dama do tango. Considerada uma das maiores intérpretes do tango e da milonga, ela conquistou Buenos Aires com a sua voz marcante e a sua extraordinária interpretação. Em uma época em que o cenário musical era dominado pelos homens, Mercedes Simone abriu caminho e escreveu seu nome na história do tango. Sua interpretação mais conhecida é o tango Cantando, de sua autoria e composto em 1931, e que dá destaque à tradição musical do país e do cinema.

de Mercedes Simone ouvimos primeiro Cantando, composição da própria cantora, em interpretação acompanhada por violões. Em seguida escutamos Tu Llegada, com acompanhamento da orquestra de Emilio Brameri. Esses dois tangos fazem parte da trilha dos filmes, dos quais Mercedes Simone participou como cantora e atriz. Na sequência ouvimos Calla Corazón, de Enrique Delfino e Mario Rada, na voz da inesquecível Mercedes Simone, a dama do tango. E encerramos essa seleção com Será Una Noche, tango composto em 1935 por José Tenil e Manuel Ferrar da Campos. A origem do tango ainda desperta debates entre pesquisadores. Uma das teorias mais aceitas é apontada com a influência da habanera cubana e da milonga, gênero musical e dança tradicional da Argentina, do Uruguai e também do Rio Grande do Sul. Outros estudiosos defendem que suas raízes são africanas, ligadas às festas e às manifestações culturais dos escravizados levados para a região do Rio da Prata. Uma das definições do dicionário da Real Academia Espanhola descreve o tango como uma festa e dança de origem africana e popular em alguns países americanos. Em seus primeiros tempos, o tango era uma manifestação das camadas populares e suburbanas presentes em casa de dança, cafés, bares e também nos antigos prostíbulos. Foi desses ambientes que nasceu um dos gêneros musicais mais importantes da cultura latino-americana.

abrimos na sequência com Alma de Boêmia, tango cuja melodia foi composta por Roberto Filippo em 1914 e que anos depois recebeu a letra de Juan Andrés Caruso. Ouvimos a interpretação de Alberto Podestar, acompanhado pela orquestra de Francine Portier. Na sequência, Alberto Marino, ao lado da orquestra de Aníbal Troilo, interpretando Cuando Tallan los Recuerdos, tango de 1943, de Rafael Rossi y Enrique Cadícamo. Depois escutamos Barro, de Oswaldo Pugliese, com letra do uruguaio Horácio Sanguinetti, na voz de Alberto Morán, acompanhado pela orquestra de Oswaldo Pugliese. E encerrando com La Última Copa, tango de 1926, composto por Francisco Canaro, com letra de Juan André Caruso, na interpretação de Gregório López, acompanhado pelos violões da orquestra de Leopoldo Federico. O tango é muito mais do que um gênero musical. É uma expressão artística que marcou profundamente a cultura da Argentina e do Uruguai e mais tarde conquistou o mundo. Suas raízes musicais e sua cultura foram se transformando ao longo do tempo. Nos primeiros anos, era essencialmente instrumental e sua dança era praticada muitas vezes entre dois homens. Foi a partir da década de 1910, com sua crescente popularidade, que o tango passou a ser aceito pela burguesia e conquistou espaço nos grandes salões de dança. O primeiro tango com letra surgiu em 1917, já há mais de um século, foi Mi Noche Triste. Melodia composta por Samuel Castriota chamava-se originalmente Lita. Mais tarde, o poeta e cantor e violonista Pascual Contursi escreveu a letra em Montevideo, dando origem a um dos maiores marcos da história do tango. Entre os grandes renovadores do gênero está o compositor e maestro Julio De Caro, um dos principais representantes da chamada Nova Guarda. Sua obra foi decisiva para a evolução do tango e ajudou a definir a chamada Época de Ouro entre as décadas de 1920 e 1950. Esse legado continua vivo, inspirando novas gerações de maestros, compositores e intérpretes, como os que passamos a ouvir agora.

0: Escutamos Tiro Livre ao Coração, tango composto em 2002 por Silvana Gregori em parceria com Martina Higuinhes e Tomás Hoffman. O acompanhamento é do trio Greco Delia Diana, mostrando que o tango continua se renovando sem perder sua essência. Antes ouvimos Café La Humedad, na interpretação de Rubén Juárez, acompanhado pela orquestra de Raúl Garello, com letra e música de Cacho Castaña, composta na década de 1970. Esse tango se tornou um dos maiores sucessos desse autor. A canção presta uma homenagem aos tradicionais cafés de Buenos Aires, espaços de encontros, amizades e boemia, e uma sensível reflexão sobre a passagem do tempo e as lembranças que permanecem vivas nas memórias. E assim, com esses temas, chegamos ao final do programa de hoje, que trouxe mais algumas características do tango rioplatense. Semana que vem será a vez do bolero, outro estilo que apresenta ao mundo temas que envolvem o sentimento dos latino-americanos e que nasceu por essas paragens. Boa noite e até lá. A produção e apresentação é de Silvia Secriero, a montagem é de Jefferson Gomes, a voz institucional do programa é da locutora e jornalista Cláudia Luca.
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1: Trio para flauta, fagote e piano, em Sol Maior, WOO 37, de Ludwig von Beethoven. Peter Lucas Graf, flauta, Klaus Tinnemann, fagote, Bruno Canino, piano. Movimentos, allegro, adagio, tema andante com variazioni.